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2: 21 horas e 1 minuto.

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0: 21h21.
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0: Paulo e Paulino!
1: Ricardo!
0: Que lindo, que lindo, que Ricardo. Prazer, que honra ter vocês aqui no nosso DVD.
1: A honra nossa, obrigado pelo convite. Sucesso e mais sucesso ainda pra vocês, tá bom?
0: Obrigado, Deus abençoe vocês, viu?
2: Tchãozinho, Alessandro, obrigado pelo carinho de Paulo e Paulino. Obrigado a tantos amigos que nós estamos vendo por aqui, né?

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1: 22 horas e 2 minutos.
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0: 22 horas e 5 minutos.
1: Guilherme Benuto, menos é mais.
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1: 22 horas e 20.
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0: 22h42.
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1: Vinte e três horas e 17 minutos.

0: 23:51.
1: Existe uma teoria que se chama 90-10, onde uma pessoa tem 90% daquilo que você procura em alguém, só que você foca naqueles 10% que falta. Aí você sai pra rua, se aventura, e realmente você encontra aqueles 10%, mas não se deu conta que perdeu os 90%. Era uma vez um cara que tinha um amor foda na mão. Tinha quase tudo, mas o quase tudo pra

0: 0h04.
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2: 0:24.
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4: 0 hora e 48 minutos.

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1: 1:21.
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1: 1h43.
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1: 4:41.
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2: 6 horas e 2 minutos.

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1: 6 horas e 7 minutos.

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1: 6 horas e 20 minutos.

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1: 6:26. E 26 minutos.

0: 6:39.
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3: 7 horas e 2 minutos.

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0: isso aí.
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0: Oh yeah. É 7:09, que bom a gente começar juntos mais uma manhã aqui no coração dos Três Rios. Com a graça de Deus, estou por aqui, Adailton Teixeira, pilotando essa máquina sonora chamada Poleia FM, mandando som aqui diretamente do coração dos Três Rios para os quatro cantos do planeta. Obrigado pela sua sintonia.
2: Oh, está aqui de novo.
0: É isso aí.
3: Que até eu, vamos ver.
0: que foi, velho? Você chega assim já dando coice na gente?
4: Nós estamos de volta.
0: É isso aí, Zezinho.
3: Que até eu, vamos ver.
0: Que tem eu, é. Você tá aqui trabalhando junto com a gente. É, você e o Zezinho.
3: Conhecido meu.
0: É, gente boa, né? Gente boa.
4: Que louco.
0: É isso aí. Que bom, Zezinho, que bom.
4: Você já tomou café?
0: Já tomei café agora de manhã, tudo certinho, tudo preparado para fazer o programa aqui, o Bom Dia Palestina, já que ontem a gente teve uma emergência e tivemos que socorrer a filha, né? Então, tive que levar ela em Rio Preto, né? Então, tive que deixar de fazer aqui o programa.
3: Meu Deus do céu, você acha que eu vou responder um negócio desse?
0: É, nem pode. Fica quietinho aí, não fala nada, viu?
4: Eu acho que um caboclo é mentiroso.
0: Quem
4: é
0: mentiroso? Por quê?
4: O rapaz lá perto da escola que eu vou.
0: Ah. Por quê?
4: Eu escutei ele conversando com um amigo dele, eu ia passando assim, e ele falou assim, que ele deu um tiro numa árvore e tinha um monte de pomba.
0: Certo.
4: E ele matou 299 pombas com um tiro só. Aí o amigo dele falou assim pra ele: mas por que você já não fala 300?
0: É.
4: Você acha que eu vou mentir por causa de uma pomba?
0: Tá certinho.
4: Eu,
0: oi.
4: Do que se deve encher um barril para que ele fique mais leve?
0: É. Do que deve encher um barril para que fique mais leve?
4: É.
0: De...
4: Sabe, Taratã?
3: Não,
0: de...
4: Sabe, vô?
0: Vento.
3: Também não.
0: Vento.
4: Não é vento.
0: O que é?
4: Encher ele de fundo.
0: Não tinha pensado nisso.
3: Meu Deus do céu, você acha que eu vou responder um negócio desse?
0: Você prefere ficar quietinho, né, velho?
5: Vai, fala, vai. Serviço de inteligência americana.
6: Sei.
5: Detectou uma conversa entre o general do exército americano com o brasileiro.
6: Sei.
5: E o brasileiro falou: alô, quem tá falando? Foi, é do Brasil. Quem tá falando? Falou: não interessa. Só quero comunicar a vocês, americanos, que foi nós do Brasil, os autores dos atentados terroristas no seu paizinho de merda de 11 de setembro. Falou: você tem certeza que você tá falando? Falou: sim, senhor. Nós organizamos e executamos todo o plano. Se é assim, nós dos Estados Unidos vamos bombardear seu país. Pois não, fica à vontade. Vocês não são de nada mesmo? Só me diga uma coisa, me tira uma dúvida. Qual que é a capital do Brasil? Falou: Buenos Aires.
0: Ia bem agora. O que você achou disso, velho?
3: Chique no último.
0: Você achou legal essa história?
3: Chique no último.
0: Ai. Boa.
3: Ei, olha só, rapaz, tonto, burro, idiota, palhaço.
0: Ai, gente, Deus. Esses dois estão atacados hoje.
3: O senhor sabe o que fazem 17 portugueses na frente do cinema?
0: Não sei.
3: Primeira pergunta do dia.
0: Certo. 17 portugueses na frente do cinema.
3: Eles esperam mais um, pois o filme é proibido para menor de 18. Chique no último.
0: Foi, essa foi fraca, viu, velho? Você tá meio desafinado hoje, viu?
3: Tô vivendo 92 anos pela perfeição que eu sempre fui com a natureza.
0: Tá bom, então.
6: Toca, rapaz.
0: Vamos de música!

0: 7h16, 7h16. Agora aquele momento especial de todas as manhãs, aquele momento para nossa reflexão, para começarmos muito melhor ainda esta manhã de terça-feira, 11 de agosto. O Evangelho do dia com o Padre Reginaldo Manzotti.
1: Convosco, Ele está no meio de nós. Proclamação do Evangelho de Jesus Cristo segundo São Mateus. Glória a vós, Senhor. Os discípulos de Jesus aproximaram-se dele e lhe perguntaram: quem é o maior no reino dos céus? Jesus chamou uma criancinha e lhe disse: se não vos transformardes e vos tornardes como criancinhas, não entrareis no reino dos céus. Aquele que se dizer humilde, como esta criança, será maior no reino dos céus. Que vos parece? Um homem possui 5 ovelhas, uma delas se desgarra. Não deixa ele as 99 na montanha para ir buscar aquela que se desgarrou? E quando a encontra, sente mais júbilo por aquela do que pelas 99 que não se desgarraram? Assim é a vontade do Pai Celeste, que não se perca um só destes pequeninos. Palavra da salvação. Glória a vós, Senhor. De hoje, a frase que é uma pergunta: quem é o maior no reino dos céus? Acho que Clara pode ser uma luz. Santa Clara foi uma mulher de profunda entrega a Deus. Quando já idoso, São Francisco de Assis estava doente, quase cego, foi até ao convento de São Damião. Irmã Clara aguardava essa visita e ele pediu para ser hospedado. Para respeitar a clausura, ele foi acomodado numa cabana de palha no quintal. E foi aí que São Francisco escreveu Irmão Sol, Irmã Lua. Clara nasceu em 1193. Santa Clara teve os cabelos cortados por São Francisco quando entrou para a vida religiosa. Foi para o mosteiro beneditino e depois dos beneditinos foi para a ordem segunda franciscana. Santa Clara abandonou a rica morada, a mãe, as irmãs, e foi viver o ideal franciscano de pobreza e abraçou o que Francisco chamava a irmã pobreza. Clara foi uma mulher devotíssima da Eucaristia. Santa Clara, certa vez, diante do cerco que Assis sofreu, já doente, frágil, diante dos sarracenos que gritavam que iriam arrombar a porta, as irmãs atemorizadas foram se queixar, titubeando, cansada. Foi até o sacrário e disse: meu amado Jesus, irás nos abandonar? E num ato de fé pegou Jesus Eucarístico e diante daqueles soldados levantou a hóstia e disse: Jesus, defendei aquelas que o servem. Os grotescos soldados se ajoelharam e bateram em retirada. É só quem tem fé, que pode recorrer com tanto amor a Jesus sacramentado. Santa Clara, humilde Clara, belíssima Clara, dai-nos este amor, Eucaristia. Dai-nos este amor à Igreja. Ah, como os santos nos ensinam, né? Quem é grande no reino dos céus? Quem se faz pequeno? Abençoai, Senhor, a água, a roupa dos enfermos e as fotos de família. Em nome do Pai, do Filho e do Espírito Santo.

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1: 7 horas e 25 minutos.

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0: 7h33, nesta terça-feira, 11 de agosto, sempre com o apoio do Top Supermercado, da Aline Mondas, está chegando para você. 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
1: Este é o Giro de Notícias. Eu sou Cassi Balog e você acompanha os destaques do momento. Um terremoto de magnitude 7.4 atingiu a Colômbia nesta segunda-feira e deixou 111 mortos e 87 feridos, segundo o balanço oficial. O tremor provocou o desabamento de 61 edifícios e 37 casas, com pessoas ainda presas sob os escombros. O epicentro foi em San José del Palmar, no oeste do país. Em Cali, mais de 20 prédios desabaram. As autoridades trabalham no resgate de sobreviventes e o governo declarou o estado de emergência nacional. O tremor também foi sentido no Equador, Venezuela, Manaus e no Amazonas. O governo brasileiro acionou a OMC para contestar duas novas tarifas impostas pelos americanos, uma de 25% e outra de 12,5%. Segundo o Brasil, as medidas são discriminatórias, unilaterais e violam compromissos assumidos pelos Estados Unidos na organização. Apesar do pedido de consultas, diplomatas brasileiros não esperam que uma eventual decisão da OMC consiga reverter as tarifas. Ex-marido da ativista Maria da Penha, Marco Antônio Heredia Viveiros, de 80 anos, vai permanecer preso preventivamente após audiência de custódia nesta segunda-feira em Natal. Ele foi preso por descumprir medidas protetivas que o proibiam de divulgar informações sobre Maria da Penha e o processo de violência contra ela. A defesa vai pedir prisão domiciliar alegando a idade e comorbidades do homem. A justiça ainda vai analisar o pedido. Breno de Souza Castro teve a prisão convertida em preventiva pela Justiça de São Paulo. O homem é suspeito de matar as duas filhas de 3 e 5 anos. Os corpos das meninas foram encontrados dentro de um carro, na zona sul da capital, no domingo. Segundo o boletim de ocorrência, elas foram mortas por asfixia e a motivação apontada seria ciúmes da ex-companheira. O Desenrola Adimplentes começa a operar nesta segunda-feira com novas regras para trabalhadores informais e beneficiários do FIES que estão em dia com suas dívidas. Para trabalhadores informais, o programa permite trocar uma dívida por um novo crédito com juros de até 1,99% ao mês. No caso do FIES, estudantes com contratos celebrados até 2017 podem ter desconto de 12% para pagamento à vista. O SUS passou a oferecer o teste imunoquímico fecal para rastreamento do câncer colorretal. O exame será destinado a homens e mulheres de 50 a 75 anos, sem sintomas, e deve ser feito a cada 2 anos. O teste detecta sangue oculto nas fezes e pode ser coletado em casa, sem preparo intestinal ou dieta restritiva. Vai até 20 de agosto o prazo para o eleitor solicitar o voto em trânsito nas eleições de outubro. O pedido pode ser feito pelo site do TSE ou em um cartório eleitoral. O benefício permite votar fora da cidade onde o eleitor tem domicílio. 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Podem participar estudantes do 8º e 9º anos do ensino fundamental e 1º e 2º anos do ensino médio. Acesse onee.org.br. 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Uma iniciativa da ANEEL, coordenada pelo Instituto Abrade e realizada por 48 distribuidoras de energia elétrica. 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
0: 7h37. Notícias. Jovem vai para a Fundação Casa por esfaquear adolescente em escola em Rio Preto. Um caso que trouxe grande repercussão nas páginas noticiosas do Noroeste Paulista foi este caso aí ocorrido numa escola em São José do Rio Preto. Uma estudante de 17 anos que esfaqueou a aluna na manhã desta segunda-feira, dia 10, foi internada provisoriamente na Fundação Casa. Com um estilete, ela atingiu uma jovem de 15 anos dentro de uma sala de aula na Escola Estadual Antônio Barros Serra, na Boa Vista, em Rio Preto. A vítima, aluna do primeiro ano do ensino médio, foi atingida na cabeça e precisou ser levada às pressas ao hospital de base. Apesar dos ferimentos, ela não corre risco de morte. O ataque ocorreu dentro da sala de aula e deixou os demais estudantes em estado de choque. Minha amiga foi atacada quando estava com a cabeça deitada na carteira, porque estava com sono. Do nada, a menina veio e atingiu a na cabeça. A gente ficou em pânico, contou em prantos uma colega da vítima. Outra estudante que presenciou o ataque afirmou que a adolescente suspeita teria dito, logo após ferir a colega, que havia se enganado de pessoa. Ela falou que tinha atacado a pessoa errada e saiu correndo da nossa sala, relatou uma das estudantes. Após o ataque, funcionários da escola prestaram os primeiros socorros à vítima e acionaram o serviço de atendimento móvel de urgência, o SAMU. A adolescente foi encaminhada ao pronto-socorro do hospital de base em enquanto aguardava a chegada da Polícia Militar, funcionários mantiveram a estudante que fez o ataque em uma sala da escola. Interessante que, na maioria dos casos de agressão física que ocorre dentro das escolas hoje em dia, a maior porcentagem é entre meninas. Isso chama bastante atenção aí dos psicólogos, do pessoal da segurança pública e tudo mais. A grande maioria desses tipos de ocorrência é entre as meninas. 7:40, 7:40. A gente vai para o apoio cultural, já já a gente volta com muito mais.

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0: 7h45. 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
3: Previsão do tempo para terça-feira, 11 de agosto de 2026. Região Sudeste, em Belo Horizonte, capital mineira. A previsão é de céu encoberto. Os termômetros registram mínima de 17 e máxima de 28 graus. A umidade relativa do ar vai de 90% a 50%. Pereira Barreto, São Paulo, comemora aniversário nesta terça-feira, sob céu com poucas nuvens. A temperatura mínima é de 17 e a máxima de 32 graus. A umidade relativa do ar é de 85 a 40%.
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0: Para o nosso município, hoje a mínima é 17, a máxima 31 graus. Umidade relativa do ar na casa aí dos 30%. A gente começa a viver assim o momento dentro do nosso inverno, com o aumento, com a queda, né, da umidade relativa do ar, a possibilidade de ocorrência de queimadas fica maior. Então a gente entra no momento de alerta. Então fique atentos, evite fazer qualquer tipo de queimada, né, mesmo em lixos residenciais, dentro da área urbana do município. Isso é muito negativo nesse período que a gente vive agora de baixa umidade do ar e também de intensidade dos ventos. Então, fique ligado e ajude aí o meio ambiente e também o ar que a gente respira, não fazendo qualquer tipo de queimada. 7h47.
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0: 7h48, música.
1: Eles Just, na sua versão Cowgirl.

existe uma teoria que se chama 90-10, onde uma pessoa tem 90% daquilo que você procura em alguém, só que você foca naqueles 10% que falta. Aí você sai pra rua, se aventura, e realmente você encontra aqueles 10%, mas não se deu conta que perdeu os 90%.

0: Os 10% a gente deixa pro garçom, né não?
1: 8 horas em ponto.

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1: 8 horas e 2 minutos.
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Destaque musical agora vai para os pratas da casa, Ailton Rocha e Carlos Duarte. É! Rapaz, ficou boa essa moda, hein? Ficou boa demais essa moda. Alô, Carlão, alô, Ailton. Vamos curtir juntos. Parabéns aí pela moda, hein?

8h14, bom demais da conta. Você curtiu aí Hilton Rocha e Carlos Duarte, o sucesso nosso, o sucesso da nossa gente. Bom demais, hein? Parabéns aí ao Carlão, parabéns ao Hilton. Moda boa!

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1: 8 horas e 21 minutos.
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0: 8 horas e 26 minutinhos, 8h26. 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Trazendo para você agora notícias. Ó, o Discord, uma plataforma aí, desativou um servidor usado para, pasmem, incentivar a automutilação. Sabe aquelas crianças que se cortam, né? O Discord tinha uma página que incentivava a automutilação. Acompanhe só diretamente da Rádio Agência de Brasília.
1: A plataforma digital Discord afirmou nesta segunda-feira que desativou um servidor privado antes da morte de um adolescente do Mato Grosso do Sul. Esse servidor teria sido usado por criminosos que teriam incentivado a automutilação e suicídio da jovem. Segundo o Discord, o acesso às mensagens dependeria de convite ao grupo e ele não podia ser encontrado por outros usuários da plataforma. Em nota, a rede social afirma ter um diálogo contínuo com as autoridades brasileiras para reportar criminosos. Na semana passada, o Discord acordou com a Advocacia Geral da União que apresentaria medidas para a proteção de crianças e adolescentes. A plataforma afirmou que conta com equipes especializadas para combater indivíduos e grupos envolvidos em atividades violentas. Eles atuam na remoção sistemática de usuários e conteúdos mal intencionados. Segundo o Discord, extremistas violentos foram detidos pelas autoridades após denúncias proativas e a colaboração da plataforma. A rede social ainda disse que tem compromisso com a segurança dos seus usuários. Nesta segunda-feira, a ONG Instituto de Defesa Coletiva ajuizou uma ação pedindo a suspensão do Discord no Brasil. Nesta segunda-feira, a ONG Instituto de Defesa Coletiva ajuizou uma ação pedindo a suspensão.

0: eficazes de segurança e proteção dos usuários. O Instituto ainda pede indenização coletiva de 300 milhões de reais. Da Rádio Nacional em Brasília, Gésio Passos.
1: 8h28. Ó, volto a dizer. Algumas plataformas, algumas coisas chamadas aí de redes sociais, na minha opinião, são grandes buracos negros de muita coisa errada. Tem várias páginas que se intitulam noticiosas por toda a região, por todo o estado, por vários estados brasileiros, na mão de laranjas, de pessoas que estão aí utilizando laranjas para poder estar utilizando esses perfis e propagar aí coisas ruins ou se preparando para atuação, entre aspas, criminosas em relação a várias situações do nosso cotidiano. Então, fique atento a esse tipo de conteúdo que está aí circulando entre a gente, tá bem? 8 horas e 29 minutos, 8h29. Tá chegando agora para você, Simone Mendes, Direitos Iguais.

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1: Por que o gato arqueia o corpo e ouriça os pelos quando se sente ameaçado? Essa é uma demonstração de medo. O animal se arqueia para mostrar que é maior e mais perigoso. Assim, pode afugentar o inimigo.
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8h58, tô encerrando por aqui o Bom Dia Palestina. Amanhã eu tô de volta a partir das 7 horas da manhã com muito mais pra você. 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
1: Muito bom dia, minha gente. Alô, galera sintonizada no nosso Manhã Total, começando a partir de agora, nesta terça-feira, dia 11 de agosto de 2026, comemorando o Dia do Estudante, uma data especial para reconhecer todo mundo que se dedica ao aprendizado diário, que realmente quer construir, quer ajudar, se ajudar e ajudar os outros a construir um futuro melhor através da educação. Então, para você, estudante, se dedica bastante e continue firme. Parabéns pelo seu dia, que é todo dia também. Comigo, Vinícius Souza, no comando do programa Manhã Total. Vamos começar com um sucesso que tá bombando em tudo que é lugar. Peão todo tatuado, Geninho e Mariana Fagundes. Bom dia!
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0: Simone Mendes, saudade proibida aqui no nosso Manhã Total, que vai para o nosso primeiro intervalo do dia, primeiro intervalo desta terça-feira. Voltamos com quem, hein? Vem aí Luan Santana e Léo Foguete no próximo bloco. Não sai daí que o Manhã Total volta já.
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1: 9:21.
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1: Manhã Total de volta na sua sintonia. É muito bom ter você aqui com a gente. A sua presença aí do outro lado do rádio é bom demais. Então, pra você, um bom dia, um excelente dia nesta terça-feira. Seguindo, continuando com ele, Luan Santana e Léo.

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0: e Rafaela, Medo, aqui no seu Momento Atual, que faz mais uma pausa rápida. Voltaremos daqui a pouco com mais músicas na sua manhã.
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1: 9:42.
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1: Estamos de volta com Manhã Total, deixando meu abraço e também os parabéns em nome de toda a equipe da rádio. Pra você que tá completando mais um ano de vida hoje, pra você que tá comemorando aniversário nesta terça-feira, 11 de agosto, parabéns, muitas felicidades, muitos anos de vida e muita saúde. Como diz aquela frase, né? Importante saúde, o resto da gente corre atrás, então parabéns, muita saúde pra você. A sequência do seu programa continua com Zé Felipe e Ana Castela, Sua Boca Mente.

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1: Skull Girl, sucesso no nosso Mania Total, que vai fazendo mais uma pausa rápida. Voltamos já com o sucesso de Felipe e Rodrigo.
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0: 9:59.
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1: Manhã Total de volta na área nesta terça-feira, agradecendo você que sempre sintoniza, sempre tá ligado na nossa programação. É muito bom ter você aqui com a gente, a sua companhia e a gente do outro lado também fazendo companhia na sua manhã. Chegando pra cantar pra gente, agora Felipe e Rodrigo, Ignora, bom dia!

0: Jorge e Matheus, Cantada Boba. É, Cantada Boba, esse grande sucesso bombando em todos os cantos do Jorge e Matheus. Vamos para mais uma pausa na nossa manhã e o retorno é breve. Voltamos já.
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0: Estamos de volta com o Manhã Total nesta terça-feira, sempre a sua manhã com boa música, seguindo com a gente, vamos lá, direto com eles, Gustavo Mioto e Murilo Rufi, novo sozinho.

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0: 10:27.
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Este é o Giro de Notícias. Eu sou Cassie Balog e você acompanha os destaques do momento. Um terremoto de magnitude 7.4 atingiu a Colômbia nesta segunda-feira e deixou 111 mortos e 87 feridos, segundo o balanço oficial. O tremor provocou o desabamento de 61 edifícios e 37 casas, com pessoas ainda presas sob os escombros. O epicentro foi em San José del Palmar, no oeste do país. Em Cali, mais de 20 prédios desabaram. As autoridades trabalham no resgate de sobreviventes e o governo declarou o estado de emergência nacional. O tremor também foi sentido no Equador, Venezuela, Manaus e no Amazonas. O governo brasileiro acionou a OMC para contestar duas novas tarifas impostas pelos americanos, uma de 25% e outra de 12,5%. Segundo o Brasil, as medidas são discriminatórias, unilaterais e violam compromissos assumidos pelos Estados Unidos na organização. Apesar do pedido de consulta, os diplomatas brasileiros não esperam que uma eventual decisão da OMC consiga reverter as tarifas. Ex-marido da ativista Maria da Penha, Marco Antônio Heredia Viveiros, de 80 anos, vai permanecer preso preventivamente após audiência de custódia nesta segunda-feira em Natal. Ele foi preso por descumprir medidas protetivas que o proibiam de divulgar informações sobre Maria da Penha e o processo de violência contra ela. A defesa vai pedir prisão domiciliar alegando a idade e comorbidades do homem. A justiça ainda vai analisar o pedido. Breno de Souza Castro teve a prisão convertida em preventiva pela Justiça de São Paulo. O homem é suspeito de matar as duas filhas de 3 e 5 anos. Os corpos das meninas foram encontrados dentro de um carro, na zona sul da capital, no domingo. Segundo o boletim de ocorrência, elas foram mortas por asfixia e a motivação apontada seria ciúmes da ex-companheira. O Desenrola Adimplentes começa a operar nesta segunda-feira com novas regras para trabalhadores informais e beneficiários do FIES que estão em dia com suas dívidas. Para trabalhadores informais, o programa permite trocar uma dívida por um novo crédito com juros de até 1,99% ao mês. No caso do FIES, estudantes com contratos celebrados até 2017 podem ter desconto de 12% para pagamento à vista. O SUS passou a oferecer o teste imunoquímico fecal para rastreamento do câncer colorretal. O exame será destinado a homens e mulheres de 50 a 75 anos, sem sintomas, e deve ser feito a cada 2 anos. O teste detecta sangue oculto nas fezes e pode ser coletado em casa, sem preparo intestinal ou dieta restritiva. Vai até 20 de agosto o prazo para o eleitor solicitar o voto em trânsito nas eleições de outubro. O pedido pode ser feito pelo site do TSE ou em um cartório eleitoral. O benefício permite votar fora da cidade onde o eleitor tem domicílio. 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
2: Manhã Total de volta pro nosso último bloco desta terça-feira. Agradeço demais o carinho, o seu carinho de sempre estar com o rádio ligado na nossa programação, sintonizado. É show de bola, programação toda aqui da rádio. Agora Henrique, Juliano, última saudade no nosso Manhã Total.

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2: Aí é música, meu amigo.
3: Por isso que você acaba com eles, né?
2: Vamos acabar com eles hoje. Posso começar?
3: Claro.
2: Deixa eu.

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1: Vocês precisam admitir alguma coisa.

0: e Cauã com Lauana Prado. Admita, vou admitir um negócio aqui, produção. Posso admitir? 2 horas passam rápido demais. Passam rápido demais aqui. A gente pisca, acabou o programa? Que isso? O Mania Total já tá terminando. Que isso, gente? Que isso? Vamos fechar aqui, então. Tenha um ótimo dia, uma ótima terça-feira, onde a gente se encontra novamente com mais no seu Manhã Total. Até amanhã, pessoal.
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1: Bora que bora, Brasil, vamos nessa, estamos chegando para mais uma edição do nosso Conexão Nacional aqui na sua rádio preferida. Tudo bem por aí? Tudo certinho? Esperamos que sim. Prazer, eu sou Eduardo Maidana, a partir de agora estamos no ar com mais uma edição do Conexão Nacional, você ligado conosco em todo o Brasil, que é muito mais importante. Hoje dia 11 de agosto, sim, 2026 é o dia de número 223 do calendário gregoriano, faltam 142 dias pro ano terminar. Hoje é dia internacional da logosofia. Você sabe o que é? É uma ciência que revela conhecimentos da natureza. Bem legal. Hoje também é dia do advogado, também é dia do estudante, ainda é dia do garçom, é dia da pintura, também é o dia da consciência nacional e, claro, dia de um objeto que todos nós temos na nossa sala, eu acredito, viu? Alguns têm esse objeto no quarto também e a gente passa muito tempo ligado a esse objeto. Você sabe do que eu tô falando? Tô falando da televisão. Hoje é o dia da televisão. Legal, né? Bom, junto comigo, Jane de Paula, Joel Cabral, Vini Soares, trazendo o Conexão Nacional desta terça-feira que começou. 120 minutos uhum. De alegria no ar. Por aqui tem você ligado conosco em todo o Brasil, tem muita música também. E a terça-feira começa com Gustavo Lima, Bala Alojada. Essa música é linda demais.

chegando por aqui hoje, terça-feira, 11 de agosto. E vamos pra fofoca. Gabriel Medina e Isabelle Arantes perdem bebê no terceiro mês de gestação. Ai, gente, que dó. Triste, né? Bem, Gabriel Medina e Isabelle Arantes perderam o bebê que esperavam. A notícia foi confirmada pelo tricampeão mundial de surf. Após a gestação ser interrompida de forma espontânea no terceiro mês. Em entrevista ao GE, o atleta revelou que a gravidez não evoluiu após o exame morfológico realizado na 12ª semana, mas preferiu não dar mais detalhes sobre o ocorrido. A gravidez havia sido anunciada há 5 dias durante a cerimônia de casamento do casal. Em meio aos votos, Gabriel Medina emocionou os convidados ao revelar que seria pai pela primeira vez. O surfista e a influenciadora estão juntos desde agosto 2025. 1 ano juntos, né? Muito triste, né? Mas estão felizes com o casamento e logo, logo serão abençoados com um bebê. Eles merecem, né? Casal lindo! Eu volto rapidinho porque tem mais fofocas aqui.

Cauã Gaivota, pra você ouvir aqui no nosso Conexão Nacional, programa oficial da Música Boa. Muito obrigado pela sua companhia e audiência, é um prazer ter você por aqui, sempre ligado, curtindo a programação da Rádio Mais Ouvida, sempre acompanhando a nossa programação aqui na Número 1. Tem intervalo chegando, a gente volta em seguida. Por aqui nessa festa ainda tem Ana Castela, tem Paula Fernandes, tem muito mais pra você ouvir, tá?

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1: 11 horas e 10 minutos.
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0: Terça-feira, 11 de agosto de 2026. Este é o Giro de Notícias. Eu sou Norberto Notari e você acompanha os destaques do momento. O presidente da Colômbia afirmou que foram reportados episódios de roubos e problemas de ordem pública após o terremoto de magnitude 7.4 que atingiu o país nesta segunda. Abelardo de la Estrella afirmou que o governo vai reforçar o policiamento das cidades afetadas para evitar novos saques. Os Estados Unidos aceitaram discutir na Organização Mundial do Comércio o tarifaço imposto ao Brasil. A declaração está em uma resposta enviada formalmente à OMC. No documento, o governo de Donald Trump demonstra estar pronto para conversar. O Brasil acionou o órgão internacional após as taxas anunciadas pela Casa Branca. O Tribunal da Síria condenou o ex-ditador deposto Bashar al-Assad e o irmão dele à pena de morte por crimes contra a humanidade e crimes de guerra cometidos durante os 14 anos de guerra civil no país. Na ocasião, cerca de 500 mil pessoas morreram. Os dois, contudo, fugiram do país no final de 2024. Vai até o dia 20 de agosto o prazo para o eleitor solicitar o voto em trânsito nas eleições de outubro. O pedido pode ser feito pelo site do TSE ou em um cartório eleitoral. O benefício permite votar fora da cidade onde o eleitor tem domicílio. A Justiça do Rio de Janeiro determinou o cumprimento da sentença que condenou o ex-governador Antônio Garotinho à suspensão dos direitos políticos por 8 anos. A principal consequência disso é a inelegibilidade dele, mas que ainda será avaliada pela Justiça Eleitoral. A Taça Libertadores da América está de volta. Hoje o Fluminense encara o Independiente Rivadavia no Maracanã. Amanhã tem o confronto Cruzeiro e Flamengo em Belo Horizonte. E o Palmeiras recebe o Cerro Porteño. Na quinta, o Corinthians encara o Rosário Central. E o Mirassol tem a LDU pela frente. 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Produção e apresentação, Norberto Notari. Trabalhos técnicos, Mário Melo.
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2: O Brasil inteiro tá ligado, curtindo Conexão Nacional, que tá de volta na sua rádio preferida. Obrigado pela companhia e audiência. Prazer imenso, tá? Vamos juntos por aqui com música boa, informação, alto astral e entretenimento. Hora de mandar beijos e abraços, carinhos sem ter fim pra você que tá sintonizado com a gente, fazendo a programação como sempre, né? Pedindo sua música, participando através do WhatsApp. A turma de Glória de Goitá no Pernambuco ouvindo a gente. Abraço pra Sabrina, sempre ouvindo. A Jéssica também tá ligada conosco e o Natanael, obrigado pela sintonia. Turma de Ingazeira, no Pernambuco, também tá ligada, curtindo a programação. Abraço pra Tânia, tá acompanhando a gente. Também o Osvaldo tá ligado, tá trabalhando nesta terça-feira. Obrigado pela parceria, né? Quem mais ligado conosco, acompanhando a programação? A turma de Campo Maior, no Piauí, sempre ouvindo a gente. Tem o Brian, tá sempre acompanhando. A Valesca também tá ligada. Abraço pra Maria Edviges, é isso? Muito obrigado pela sintonia, tudo de melhor. Tamo junto. Vargem Grande, Paulista, São Paulo, todo mundo ligado conosco, curtindo a programação. Tem o Lorenzo, tá ligado conosco, ele e a mamãe Adriana. Também a Márcia tá ligada conosco e ainda o Maicon. Obrigado pela sintonia, excelente terça-feira, tamo junto. Seja pelo radinho, pelo site ou pelo aplicativo, todo mundo aqui. A festa continua, tem mais música chegando. Paula Fernandes, Amar de Novo.

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1: E aí, tudo bem? Tô chegando com as notícias do mundo da música desta terça-feira. Pra falar que Duda Bertelli começa a lançar músicas do primeiro DVD. A cantora Duda Bertelli, dos sucessos Cabelão Dourado, feat com Icario Gilmar e ficou no Quase com Ana Castela, prepara-se para iniciar os lançamentos do seu novo projeto musical, o DVD homônimo gravado recentemente durante show realizado em Londrina. Este será o primeiro audiovisual da carreira de Duda, marcado por produção caprichada e participação de convidados. Com um repertório formado exclusivamente por canções inéditas, Duda apresentou 9 faixas ao público presente, entre elas, composições assinadas pela própria cantora, reforçando também seu lado como compositora e sua identidade artística. O DVD contou ainda com participações especiais que tornaram a noite ainda mais marcante. Mariana Fagundes dividiu os vocais com Duda em Nunca. Na sequência, Ana Castela também subiu ao palco para interpretar 3 canções ao lado da cantora, incluindo Perigo Noturno, uma das grandes apostas do projeto. Fechando as participações, Léo e Rafael, também colegas de gravadora, participaram na faixa Cowboy Moreno. Daqui a pouquinho eu volto com mais notícias do mundo da música. Até já!
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0: Castela, olha onde eu tô, pra você ouvir aqui no nosso Conexão Nacional, programa oficial da Música Boa. Obrigado pela sua companhia, todo dia melhor pra você, uma excelente terça-feira. Semana tá só começando e tem muita coisa legal, muita coisa incrível pra acontecer na tua vida. É só acreditar e ter pensamento positivo. Nada de cara amarrada não, viu? Sorria pra vida também sorri pra você.
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0: Tamo junto, senhoras e senhores, vamos nessa. Por aqui o Conexão Nacional tá de volta na sua rádio preferida. Uma ótima terça-feira pra você, obrigado pela sua parceria. 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Vamos nessa! Conexão Nacional. Por aqui a gente segue de segunda a sexta-feira, direto e reto. Agora com os mineiros Cleiton e Romário e os paulistas Zé Neto e Cristiano, não namora.

De volta por aqui, ainda esse assunto mudou muito antes e depois de Vinícius Júnior, chamou a atenção nas redes sociais. De volta ao Real Madrid, após o período de férias, Vini Júnior se reapresentou para realizar os exames médicos que marcaram o início da pré-temporada. No retorno ao clube espanhol, o atacante chamou a atenção pelo visual renovado. Nas redes sociais, internautas compararam a aparência atual do jogador com a de sua primeira apresentação ao Real Madrid em 2018, destacando aí a transformação física vivida pelo brasileiro ao longo dos últimos anos. Então, rejuvenesceu muito, né? Caramba, que mudança, Vini Júnior! Mais um assim que mudou radicalmente. Quer saber mais? Eu volto bem rapidinho porque tem mais fofocas.

Eles Just, Cowgirl, pra você ouvir aqui no nosso Conexão Nacional, programa oficial da música boa. Vai dizer que você não dançou aí, pelo menos mexeu o pezinho. Acredito que tenha feito sim, porque essa música contagia, é boa demais e a gente toca pra você aqui no nosso Conexão Nacional, que faz uma paradinha. Fechamos a primeira hora, já já tem mais.

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1: Bora pra cima, senhoras e senhores. Estamos de volta com o nosso Conexão Nacional aqui na Rádio da Galera. Obrigado pela sua companhia e audiência. É um prazer ter você por aí, sempre sintonizado conosco. Excelente terça-feira. Você que tá de aniversário hoje, nossos parabéns. Sucesso, saúde, felicidade, prosperidade. A gente comemora junto contigo essa data tão especial. Data em que comemora aniversário Lisca, técnico de futebol. Ainda o Chris Hemsworth, ator, Tata Werneck, ela que é humorista, jornalista e apresentadora. Jonathan Faro, ator. Viola Davis, uma das maiores atrizes dos Estados Unidos. Essa mulher faz cada papel incrível. Viola Davis é demais. Sou fã dela, inclusive, viu? Ela é simplesmente incrível. Tem uma série que eu assisti com ela que se chama... Deixa eu lembrar o nome. Deu branco. How to Get Away with Murder, ou Como Defender um Assassino. Tá na Netflix, é uma série espetacular. Essa mulher brilha muito. Vale a pena assistir, viu? Sempre por aqui com todo prazer, todo carinho do mundo aqui na Rádio Mais Ouvida. Yes! A gente continua com Ed Brito e Samuel, os baianos que fazem o maior sucesso em todo o Brasil. Romance Rosa, tudo de melhor para você aproveitar ao máximo o seu dia.

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1: De volta, e pra falar que após pausa nos shows, João apresenta o álbum Memórias Póstumas. Um dos destaques do pop nacional nos últimos anos, o cantor João segue surpreendendo positivamente com os seus lançamentos. Ele acabou de subir nas plataformas o 5º álbum da carreira, Memórias Póstumas, composto por 14 faixas, 13 delas assinadas pelo cantor, algumas em parceria com Pedro Tofani, sócio e diretor criativo de seus shows. O disco foi produzido e inspirado no período de interrupção dos shows e recolhimento da vida digital de João, marcado pela perca do seu pai, que está presente na faixa Catedral, que reflete sobre a morte a partir da sua partida, e em outros pontos do disco. Vale a pena conferir, hein? Memórias Póstumas. Daqui a pouco eu volto com mais notícias. Até já.
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2: Aí é música, meu amigo.
3: Por isso que você acaba com eles, né?
2: Vamos acabar com eles hoje. Posso começar?
3: Claro.
2: Deixa eu.

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0: Henrique e Juliano, Seja Ex, pra você ouvir aqui no nosso Conexão Nacional, programa oficial da Música Boa, destacando as músicas mais bombadas e também as mais pedidas por você. Claro, é você que faz essa bagaça, viu? Você que faz a nossa programação, escolhe as músicas e a gente vai rolando por aqui, desfilando do jeito que você gosta, curte e merece.
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3: Prazer imenso, todo mundo ligado, curtindo o nosso Conexão Nacional, que tá de volta na sua terça-feira. Que bom ter você por aí, sempre ligado com a gente, curtindo a programação pelo radinho, site ou aplicativo. Deixa eu aproveitar para mandar um abraço especial pra Antônia, tá ligada conosco, obrigado pela companhia. Também o Flávio e o Olavo acompanhando a gente em Volta Redonda, Rio de Janeiro. Quem mais acompanhando a gente em Carnaubal, Ceará, todo mundo ligado na programação. Tem o Roger, também tem o Felipe e ainda a Sônia, obrigado pela sintonia. O Everton tá ligado conosco em Cidade Gaúcha, no Paraná, tá trabalhando, obrigado pela parceria de sempre. Turma de Pouso Alegre, Minas Gerais, todo mundo ligado com a gente, fazendo a programação nesta terça-feira. Deixa eu mandar um abraço pra Edilaine, também a Gisele e ainda a Olivia, obrigado pela sintonia, tamo junto. Galera de Bataiporã, Mato Grosso do Sul, sempre ouvindo a programação. Meu amigo Paulo César Teodoro é de Bataiporã, sim, ele e o Dr. Júlio são referências, né, no cuidado animal na região. Que legal. Pessoal, é gente boa pra caramba. Mas eu também tenho um abraço aqui pro Igor, pra Janete e pro Emerson. Obrigado pela companhia. Tudo de melhor. Tamo junto. De norte a sul do Brasil, você sabe o jeito. Tá todo mundo aqui, ó. Agora tem a Bia Frazo, música linda, imperfeita.

Já estamos por aqui de volta pra fofocar. E após reabilitação, Rafael Cardoso agradece ex-esposa Mari Bridge. Rafael Cardoso abriu o coração ao falar sobre a luta contra a dependência química e o alcoolismo após deixar uma clínica de reabilitação. Em entrevista ao programa Domingo Espetacular da Record, o ator de 40 anos refletiu sobre o processo de recuperação e aproveitou para agradecer o apoio que recebeu da ex-mulher Mari Bridge e da ex-sogra Sônia Bridge durante os momentos mais difíceis. Agradeço muito do fundo da minha alma por tudo que elas tentaram fazer por mim e eu não consegui enxergar. Elas me sugeriram algumas vezes que eu me internasse. Eu tenho muito carinho por elas, disse o ator. Rafael também revelou que chegou a ligar para Mari no Dia das Mães para pedir perdão. Os dois ficaram juntos por 15 anos e são pais de Aurora e Valentim. Após a separação em 2022, Mari e Sônia obtiveram uma medida protetiva contra o ator que por um período ficou impedido de se aproximar dos filhos. História triste, né? Mas tudo vai ficar bem. A gente está na torcida aí pela recuperação realmente do Rafael Cardoso. E é isso. Essa foi a nossa última fofoquinha de hoje. Obrigado pelo carinho de todos vocês. Beijo no coração. Eu volto amanhã fofocando mais, tá? Então, fiquem ligados. Bye!

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0: É a nossa estrelinha, a nossa eterna Marília Mendonça. Segundo amor da sua vida, pra fechar mais uma sequência top, aqui no Conexão Nacional, que desfila os maiores artistas e as melhores músicas do jeito que você gosta, curte e merece. A gente volta em seguidinha com a última parte de hoje. Tem Felipe Araújo chegando e tem muito mais aqui no seu programa preferido.
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0: É um prazer ter você por aqui, sempre bem ligado conosco, curtindo Conexão Nacional, que tá de volta. Que prazer ter você ligado com a gente. Obrigado pela sintonia. Ótima terça-feira. A festa continua. Conexão Nacional. Pode caprichar no volume porque tem mais uma sequência top. Conforme prometido, tem Felipe Araújo. Estranho de novo. Excelente terça-feira pra você.

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1: Voltei pra falar que Júlia B lançou últimas faixas do álbum homônimo Trilingue. A cantora Júlia B finalizou nos últimos dias os lançamentos do álbum homônimo, gravado em português, inglês e espanhol. Com 21 faixas, 7 em cada idioma, autorais, com parceiros, o projeto é considerado o mais importante da cantora, que ficou conhecida em 2020 com o hit Menina Solta. E depois, vertido para o espanhol, Chiquita Suerta, o que projetou seu nome em outros países. O lançamento incluiu o clipe oficial do single 911, um dos destaques do álbum, mas coincidiu com uma performance exclusiva da faixa para o Grammy, Global Spin, série de apresentações ao vivo e a passagem recente de Júlia B pelo Grammy exclusiva da faixa para o Grammy, Global Spin, série de apresentações ao vivo e a passagem recente

0: é a belíssima Simone Mendes para fechar o nosso Conexão Nacional desta terça-feira com direitos iguais. Por hoje, senhoras e senhores, era isso. Obrigado pela sua companhia. Foi um prazer ter você por aqui. A gente volta a se encontrar amanhã em mais uma edição novinha em folha do Conexão Nacional. Tudo de melhor. Tchau.
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2: E aí, voltamos ali da grande terça-feira pra você ainda. Comecinho de semana. Tamo na área por aqui com mais uma edição do nosso Hits Brasil. Pra tocar sucesso, pra tocar música boa. Vai ter o Gustavo Lima, Fred Fabrício vão cantar também. Já começando com os irmãos do Tocantins, Zé Henrique e Juliano.

0: Projeto Sertanejo Respira, Fred Fabrício, te amar é o meu talento. Aqui no Hits Brasil, nessa terça-feira, cara, foi só nossa primeira sequência, tem muito mais pra rolar. Você curtir junto com a gente aqui no Hits Brasil.
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0: Já estamos de volta aqui no Hits Brasil com o Cleiton e o Romário Zé Felipe, que é o filho mais novo do cantor Leonardo. Aliás, o Leonardo que aprendeu a fazer pix, segundo a Poliana Rocha, e tá fazendo aí um pix, até pra fãs. Ela postou um story um tempo atrás aí dele postando, dele fazendo um pix pra um fã de R$1 ao cantor Leonardo. Essa aqui é seu que perdoar.

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1: 13 horas e 1 minuto.

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2: Já estamos de volta aqui no Hits Brasil. E com a dupla que surgiu ali no ano de 2012, na cidade de São José do Rio Preto, no interior de São Paulo. O sucesso chegou anos depois, ali uns 2, 3 anos, né? Por volta de 2015, estouraram com o seu Polícia. É o Zé Neto Cristiano, essa aqui é a Cadeira Cativa.
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0: Alexandre Pires, senhoras e senhores.
1: Tá subindo. Ana Prado!
0: Obrigada, Goiânia!
2: É sucesso! Tá no Hits Brasil!

0: Matheus Vargas, é um dos filhos do Leonardo, com o Kleber e o Cauã Desocupa, aqui no Hits Brasil, trazendo sempre as melhores pra você. Ó, vai lá no Instagram, conta pra gente qual que você tá afim de ouvir, acessa aí.
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0: Já estamos de volta aqui no Hits Brasil com a música que é continuação da canção Despedida de Casal. É a parceria do Murilo Huff com Gustavo Mioto. Gustavo Mioto com o Murilo Huff. É novo sozinho.

0: 11:21.
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0: Terça-feira, 11 de agosto de 2026. Este é o Giro de Notícias, eu sou Eduardo Amaral e você acompanha os destaques do momento. As exportações brasileiras para os Estados Unidos somaram 21 bilhões de dólares entre janeiro e julho de 2026. O resultado representa uma queda de 12,2% na comparação com o mesmo período do ano passado. O recuo também representa cerca de 2 bilhões e 900 milhões de dólares a menos em vendas, levando os embarques para o mercado americano ao menor nível para o período nos últimos 3 anos. Já passa de 180 o número de mortos em razão do terremoto que atingiu a Colômbia nesta segunda-feira. Os números são da imprensa colombiana. Com 7,4 graus na escala Richter, este foi o tremor mais forte a atingir o país no século XXI. O epicentro do terremoto foi na cidade de San José del Palmar, na região oeste da Colômbia. A inflação dos alimentos no Brasil encerrou em 0,07% durante o mês de julho. O resultado levou o Índice Nacional de Preço ao Consumidor Amplo, o IPCA, a acumular 4,44% em 12 meses, dentro da meta do governo. O resultado se alinha com a estimativa apresentada pelo Boletim Focus, o estudo elaborado pelo Banco Central junto com o mercado financeiro. Candidatos selecionados no Fundo de Financiamento Estudantil, o FIES, já estão sendo convocados na lista de espera do processo seletivo do segundo semestre. Todos os inscritos nesta edição, que ainda não foram pré-selecionados, devem acompanhar a classificação no site do FIES até o dia 24 de setembro para não perder a vaga. Os pré-selecionados devem complementar as informações da inscrição na página do programa em até 3 dias úteis a partir da convocação. 3 clássicos regionais marcam as quartas de final da Copa do Brasil. O sorteio que definiu os confrontos foi realizado nesta terça-feira e coloca Grêmio Inter, Cruzeiro Atlético e Palmeiras e Santos na disputa por uma vaga nas semifinais. Vasco e Vitória terão um único duelo que não é um clássico regional. As partidas de ida das quartas de final da Copa do Brasil acontecerão entre os dias 26 e 27 de agosto. Já as partidas de volta acontecem entre os dias 2 e 3 de setembro. O Giro de Notícias é uma produção da agência Rádio Web. 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Edição, Mário Melo.
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2: Terça-feira, tô de volta por aqui com vocês. Obrigada pela companhia, pela sintonia e pelo carinho de sempre. Glorilza Coco, tô no ar. Esse é o nosso Toque de Mulher. Vem comigo, 27995732641. Instagram, @clonilsoficial. Obrigada pela companhia e sintonia de sempre. Vem comigo que tem muita música, dicas culinárias, o seu alô e dicas de moda. Iniciando o som do Felipe Rodrigo, ignora.
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1: Bruno e Barreto com Caltrim Beat, gerente da Sicredi. Eu volto na sequência com dicas culinárias e mais música.
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3: 13 horas e 42 minutos.

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1: Já de volta, esse é o nosso Toque de Mulher pra você.
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1: Quais temperos combinam com legumes e vegetais? Os legumes e vegetais, sem dúvida, ganham um toque especial com temperos bem escolhidos. Orégano e azeite para legumes grelhados, pimenta caiena e curry para sopas e ensopados, e noz moscada e cravo da Índia para pratos à base de abóbora ou batata doce. Para mais dicas como essa, me acompanhe nas redes sociais, é o arroba Clonilza Oficial.
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1: Henrique Juliano, logo, logo.

0: Te Seguro. Eu volto na sequência trazendo por aqui, claro, né, o seu Alô e Mais Música.
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0: Eu já tô de volta por aqui, obrigada pela companhia e sintonia. Alô especial vai pro Ramon, pra Fernanda, Miriam, Flávio e pro Bruno. Obrigada pela companhia. Agora, Zé Neto Cristiano, cadeira cativa.
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1: 14 horas e 3 minutos.

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1: 14 horas e 23 minutos.

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0: sentimento. Displicente. Conta essa história pra nós, pai.
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1: Tô de volta, bem rapidinho por aqui.
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1: Os tons de vinho seguem fortes e ajudam a trazer profundidade para os looks de inverno sem cair no óbvio. Em botas, ele aparece principalmente em acabamentos brilhantes, couro texturizado e modelos biker ou montaria. E é aquele toque de cor sofisticado e fácil de combinar. Para mais dicas, arroba Clonews Oficial.
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1: Santana com Léo Foguete, Dona.

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0: Bela, olha onde eu tô. Essa fecha por aqui muito bem a nossa programação dessa terça-feira com você. Eu, Clanilza Coco, vou me despedindo, mas volto amanhã, mesmo horário e na melhor sintonia, claro que é por aqui. Vai participando no 27 995 73 26 41, arroba Clanilza Oficial no Instagram. Um beijo e até amanhã. Tchau.
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3: Muito bem-vindos e uma excelente e maravilhosa terça-feira para você ligado aqui na rádio. Tá no ar mais um Conexão Total. E a partir de agora são 2 horas tocando muita música. Um clima bem bacana, os melhores sucessos. Eu sou o Anuar Kader e te acompanho a partir de agora. Então, vamos de música. Começamos com Danilo e Davi, Não Mexe Nas Minhas Gavetas.
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Conexão Total, um desfile com os melhores sucessos. Muito obrigado pela companhia. Fechou aí com Maurício e Eduardo, Solteira no Mundo. Ainda Lady Gaga, Shape of Woman, Pixote no Meio do Processo, Murilo Ruf, Saudade Estranha e ainda Danilo e Davi, Não Mexe nas Minhas Gavetas. Muito obrigado pela companhia. Vamos a um pequeno intervalo, o primeiro, e na sequência tem mais músicas, tem mais sucessos. Muito bem, vamos juntos na sua terça-feira com uma playlist com os melhores sucessos. Muito obrigado pela companhia. Conexão Total. Agora tem Gustavo Lima, Bala Alojada. Oh.

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1: É, super sequência com os melhores sucessos aqui no Conexão Total. Bruno e Barreto fechou aí com Texana 37. Ainda Sorriso Maroto, Ferrugem e grupo Benza Deus, Perdas e Danos. Zezé de Camargo, Irmão da Lua, Amigo das Estrelas, Simone Mendes, Direitos Iguais e ainda Gustavo Lima, Bala Alojada. Muito obrigado pela companhia. Vamos a mais uma pausa e já já tem mais sucessos.

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0: também seguimos juntos na sua melhor companhia. Pra você que tá aí, tá em casa ou tá no trabalho curtindo Conexão Total. Vamos de música. Grupo Menos é Mais e Pablo, Saudade Inconveniente.
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Sucesso de Michel Teló, Aí a Roça Vence, encerrando aí mais uma sequência de muita música e os melhores sucessos aqui no Conexão Total. Ainda Elis Just, Cowgirl, Taylor Swift, The Fate of Ophelia, Eduardo Costa, Imagina Eu e ainda Grupo Menos é Mais com Pablo, Saudade Inconveniente. A gente faz mais uma pausa bem rápido e já já tem mais sucessos.

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3: 15 horas e 47 minutos.

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0: maravilha, hein? Vamos que vamos na sua melhor companhia. Uma ótima terça-feira. Você está com Conexão Total. Tem mais músicas, tem mais sucessos com Kleber e Cauã, Mil Adjetivos.
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1: 15:58.
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1: 16 horas e 21 minutos.

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0: Maravilha, e vamos juntos na sua melhor companhia, pra você que tá aí, tá em casa ou tá no trabalho, curtindo os melhores sucessos. Vamos de música, Leandro e Romário com Ícaro e Gilmar, Corações Egoístas.
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sequência com os melhores sucessos aqui no Conexão Total. Zé Neto e Cristiano fechou aí com Cadeira Cativa. Ainda Juan Leandro e Danilo e Davi, Fofoca do Ano. Israel e Rodolfo, Hoje Não. Felipe e Rodrigo, Ignora. E ainda Leandro e Romário com Ícaro e Gilmar, Corações Egoístas. Uma pequena pausa, calma aí, é super rápido e já já tem mais sucessos.

0: 16h39.
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0: Muito bem, já de volta e vamos juntos. Pra você que tá aí, tá em casa ou tá no trabalho curtindo os melhores sucessos, Conexão Total. Agora tem Wesley Safadão com Rei Vaqueiro Displicente.
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3: Isso aqui tem que dar sentimento. Displicente. Conta essa história pra nós.

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Muito bem, com Ana Castela, É Que Eu Não Te Esqueci. Estamos finalizando mais um Conexão Total. Ainda Lucas, Igor, Flash, Marcos e Belucci, Pena Que Você Já Namora, Maiara e Maraíza, 9010, e ainda Wesley Safadão com Rei Vaqueiro Displicente. Eu sou o Anuar Kader, muito obrigado pela companhia. E eu volto amanhã, na sua quarta-feira, com Conexão Total e uma lista com os melhores sucessos. Gente, um grande abraço e até lá. We'll be right back.

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3: 17 horas e 2 minutos.
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excelente tarde de terça-feira, você que se liga aqui nas ondas da Poleia. Eu sou o Leandro Alves, estou chegando, te faço companhia nessa tarde maravilhosa de terça-feira, 11 de agosto. Adailton na coordenação, equipe Poleia trazendo pra você sempre a melhor programação. Sou no ar na sua tarde de terça-feira, simbora Palestina e região.

show segue por aqui. Olha a angústia. Shakira desabafa após terremoto de magnitude 7.4 atingir a Colômbia. A Shakira se manifestou sobre o terremoto de magnitude 7.4 que atingiu a Colômbia na manhã de ontem. Natural de Barranquilha, a cantora lamentou os impactos causados pelo fenômeno e prestou solidariedade às vítimas. A artista ainda reforçou a importância da união diante do momento difícil e já deixou mais de 70 mortos. Nos stories do Instagram, Shakira publicou um texto curto, mas direto sobre a situação. Querida Colômbia, meu coração está com todos os que sentiram esse terremoto e com as famílias que estão passando por momentos de angústia, desabafou ela. Portanto, o terremoto foi pesado lá na Colômbia ontem. Show segue na sua tarde de terça.

show segue por aqui. Olha a angústia. Shakira desabafa após terremoto de magnitude 7.4 atingir a Colômbia. A Shakira se manifestou sobre o terremoto de magnitude 7.4 que atingiu a Colômbia na manhã de ontem. Natural de Barranquilla, a cantora lamentou os impactos causados pelo fenômeno e prestou solidariedade às vítimas. A artista ainda reforçou a importância da união diante do momento difícil e já deixou mais de 70 mortos. Nos stories do Instagram, Shakira publicou um texto curto, mas direto sobre a situação. Querida Colômbia, meu coração está com todos os que sentiram esse terremoto e com as famílias que estão passando por momentos de angústia, desabafou ela. Portanto, o terremoto foi pesado lá na Colômbia ontem. Show segue na sua tarde de terça.

Som seguindo na sua terça-feira com informação. Adolescente é esfaqueada na cabeça dentro de sala de aula em Rio Preto. Uma adolescente de 15 anos foi esfaqueada pelo menos 3 vezes na cabeça dentro da sala de aula em uma escola da rede estadual por outra aluna na manhã de ontem em Rio Preto. Segundo a polícia, a vítima foi esfaqueada por outra estudante de 17 anos na escola estadual Professor Antônio de Barros Serra. Em nota, a PM divulgou que a suspeita estava em um surto psicótico. Em depoimento, a adolescente relatou que praticou o ato para obedecer às vozes na cabeça. A mãe dela informou a polícia que a menina já passou por tratamento psiquiátrico. Que isso, hein? Show segue na sua tarde de terça-feira.

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1: 17 horas e 24 minutos.

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1: 17 horas e 44

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2: 17 horas e 58 minutos.

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Muito bom, muito bem. Agora 18 horas em ponto. 18 horas em ponto. Quero agradecer as empresas que viabilizam a realização deste programa, que é o Tarde da Gente, aqui com o Mersão Soares. 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
1: 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Na sequência, Guilherme Torres e Bruno cantando Veneno da Serpente. Vai, pode rodar.

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Muito bom, muito bem. 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
1: Eu acho que você tem que mandar aquela mensagem. Mas manda o que tá no seu coração. Porque se fosse eu falaria mais ou menos assim.
2: Ei, boa noite. Antes de te bloquear, eu só vim te dizer que a partir de hoje pode tocar o terror, fazer o que quiser fazer. A boca é sua, curte sua farra, sinto mais nada.
1: Não, apaga.

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Pessoal, um abraço pra vocês. Boa noite, viu? Obrigado por você ter ficado aí na sintonia do 87, a rádio aqui de Palestina, a rádio que ouve você. Obrigado mesmo de coração, tá? Mas é que agora vai começar a Voz do Brasil, tá certo? Até amanhã, então. Se Deus quiser. E ele há de querer. Tchau. Tchau, pessoal. Um abraço. Boa noite.

0: consumo em bebidas teve queda de 0,67%. A redução veio por influência dos alimentos comprados para consumo em casa.
1: E vamos falar daquelas ligações que não queremos receber.
2: Brasil registra uma média de 305 mil ligações indesejadas por minuto.
1: Saiba como evitar na reportagem de Graziele Bezerra.
3: O Não Me Perturbe é um desses serviços criados para preservar o cidadão das ligações abusivas.
2: Hoje, na apresentação da Voz do Brasil, Luciana Vasconcelos e Luciano Seixas.
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2: A inflação do mês de julho teve um recuo de 0,07%, de acordo com o IPCA, Índice Nacional de Preços ao Consumidor Amplo.
1: O índice é usado para medir a inflação oficial no Brasil. O resultado de julho representa uma variação de 0,09% em relação ao registrado no mês anterior.
2: Os dados foram divulgados hoje pelo IBGE.
0: O resultado ficou abaixo da taxa de junho, com variação de 0,07% e 0,09% abaixo da taxa do mês anterior. Nos 12 meses encerrados em julho, o índice ficou em 4,44%, abaixo dos 4,64% registrados até junho. O maior impacto veio do grupo habitação, puxado pela alta da energia elétrica. Já o setor de alimentação e bebidas teve queda de 0,67%. A redução veio por influência dos alimentos comprados para consumo em casa. Fernando Gonçalves, gerente do IPCA do IBGE, destacou os alimentos que impactaram no resultado da alimentação.
4: A alimentação no domicílio variou menos 1,14%, com influência das quedas do café moído, menos 2,45%, da cenoura, menos 14,41%, da batata inglesa, menos 19,59%, e do tomate com menos de 29,09%, sendo o tomate o principal impacto negativo no resultado do mês, com menos 0,10%.
0: Já o Índice Nacional de Preços ao Consumidor, INPC, ficou em 0,01% em julho. Em junho, ele estava em 0,14%. O INPC é calculado pelo IBGE com base no rendimento de famílias que recebem de 1 a 5 salários mínimos, sendo o chefe assalariado. Já o IPCA é medido com famílias de rendimento monetário entre 1 e 40 salários mínimos. Reportagem Márcia Fernandes.
1: Apoiar empresas brasileiras impactadas pelas tarifas impostas pelos Estados Unidos.
2: É o que pretende a Apex Brasil por meio de um plano lançado hoje.
1: A ideia é pensar estratégias individuais para cada tipo de negócio e diversificar os mercados para exportação.
5: O Plano de Diversificação de Exportações, elaborado pela Apex Brasil, Agência Brasileira de Promoção de Exportações e Investimentos, pretende atender 5.300 empresas estimadas como atingidas pelo tarifaço imposto pelos Estados Unidos. São companhias de setores como alimentos e bebidas, calçados, moda e máquinas e equipamentos. Além do atendimento individual às empresas afetadas, a iniciativa prevê a conexão com compradores internacionais, como explica Laudemir Miller, presidente da Apex Brasil.
6: Nós vamos colocar as empresas brasileiras frente a frente com compradores internacionais do seu produto em mercados alternativos. Nós vamos fazer isso com feiras internacionais, com rodadas de negócios no Brasil. Nós vamos trazer compradores internacionais ao Brasil e também nós vamos ter uma modalidade de apoio direto a empresas, um apoio financeiro em determinadas ações para elas se prepararem para a exportação.
5: Estão previstas mais de 300 ações de diversificação de mercados em todo o mundo. Entre os mercados alternativos com parcerias na agência estão Canadá, México, Alemanha, Turquia, África do Sul, China e Índia. De acordo com Laudemir Miller, presidente da Apex Brasil, a agência vai investir 210 milhões de reais para colocar as ações em prática.
6: A gente não tem como meta recuperar nos 12 meses os 210 milhões, o que a gente quer é ampliar o número de mercados que as empresas exportam e ampliar ainda mais as exportações do Brasil.
5: A partir desta quarta-feira, as empresas afetadas pelo tarifaço e interessadas no plano de diversificação de exportações devem se inscrever diretamente na página da Apex na internet, em apexbrasil.com.br. Reportagem Luana Karen.
2: E produtores de cana-de-açúcar da região Nordeste que sofreram prejuízos econômicos por causa da tributação imposta pelos Estados Unidos ou decorrentes de eventos climáticos extremos têm direito a apoio.
1: Foi publicado hoje decreto que regulamenta a concessão do apoio financeiro.
7: Produtores independentes de cana-de-açúcar da região Nordeste, que tiveram prejuízos na safra 2025-2026, poderão solicitar apoio financeiro. O benefício será de R$ 12,00 por tonelada de cana comercializada, com limite total de R$ 270 milhões de reais em recursos. O apoio é destinado a quem comprovar prejuízos causados pela tributação adicional sobre exportações brasileiras pelos Estados Unidos ou por eventos climáticos extremos. A produção considerada deve ter sido entregue entre 1º de agosto de 2025 e 31 de julho de 2026. Para receber, o produtor precisa apresentar à Companhia Nacional de Abastecimento, a CONAB, a documentação que comprove a comercialização e os prejuízos. Os documentos devem ser enviados até 30 de outubro de 2026. O pagamento será feito pela CONAB por PIX, utilizando a chave CPF ou CNPJ do beneficiário, ou por depósito em conta corrente de sua titularidade. Não tem direito produtores que sejam sócios nas usinas, destilarias ou cooperativas que recebem a cana-de-açúcar. As orientações para envio da documentação e a relação dos beneficiários serão divulgadas pela CONAB em seu site, no endereço gov.br/CONAB. Thaís de Araújo para a Voz do Brasil.
2: Projetos de assistência técnica e extensão rural do semiárido podem ser beneficiados por edital aberto pela Agência Nacional de Assistência Técnica e Extensão Rural, a ANATER, e Ministério do Desenvolvimento Agrário e Agricultura Familiar.
1: São 413 milhões de reais para implementar a adaptação climática na agricultura familiar.
2: Serão selecionados 50 lotes territoriais em 10 estados do semiárido, atingindo mais de 60 mil famílias.
1: A presidente da Agência Nacional de Assistência Técnica e Extensão Rural, Loroana Coutinho, explicou a quem se destina o edital.
8: A gente está falando de agricultores familiares, de povos indígenas, comunidades quilombolas, de assentados e assentadas da reforma agrária, de beneficiários do Programa Nacional do Crédito Fundiário. Então, é uma gama de pessoas que são vinculadas ao Programa Garantia Safra e que agora poderão receber estruturação, poderão receber acompanhamento. Então, não é só assistência técnica e extensão rural, é assistência técnica e extensão rural, mas também estruturação da produção. Então, certamente, a gente vai dinamizar esses 56 territórios com muita ação.
2: O prazo para a inscrição das propostas vai até 31 de agosto e pode ser feita a inscrição pela internet em anater.org/editais-2.
1: Produtores rurais que vão declarar um imposto territorial rural podem fazer de forma mais simples.
2: A novidade deste ano é a opção de quitar o imposto na hora, usando o Pix, cartão ou TED.
1: O prazo de entrega da declaração vai até o dia 30 de setembro.
9: O prazo para a entrega da declaração do Imposto sobre a Propriedade Territorial Rural começou nesta segunda-feira e segue até 30 de setembro de 2026. A novidade este ano é que na versão web para pessoas jurídicas e para proprietários de imóveis rurais com área superior a 100 hectares, o pagamento do tributo pode ser feito por PIX, cartão de crédito, TED ou emissão do documento para pagamento. No sistema é possível preencher, transmitir, retificar e consultar declarações sem a necessidade de instalar programas no computador. O acesso é realizado com autenticação gov.br nos níveis prata ou ouro. Contribuintes que possuem muitos imóveis rurais podem ser importados arquivos contendo múltiplas declarações. Para ter acesso à declaração do Imposto sobre a Propriedade Territorial via web, acesse o endereço serviços sus.receitafederal.gov.br/login. Lá, o contribuinte deve entrar na conta gov.br, localizar o imóvel e preencher a declaração. Daniele Popov para a Voz do Brasil.
2: O Ministério da Saúde e o Serviço Federal de Processamento de Dados, o SERPRO, anunciaram a nuvem soberana do SUS.
1: E o que isso significa? Que os dados do Sistema Único de Saúde vão ser armazenados em uma única infraestrutura nacional.
10: Pela proposta, informações como históricos médicos, resultados de exames e registros de vacinação passam a ser processados exclusivamente em território nacional. A medida atende a parâmetros da Lei Geral de Proteção de Dados e garante a submissão das bases digitais unicamente à legislação brasileira, como explica o ministro da Saúde, Alexandre Padilha.
11: Todos os mais de 5 bilhões de dados da saúde da nossa Rede Nacional de Dados de Saúde passa a ter a segurança, a casa própria, aqui no Brasil, submetido às leis brasileiras, apenas a nenhuma lei de qualquer outro país.
10: O Serviço Federal de Processamento de Dados e o Departamento de Informação e Informática do Sistema Único de Saúde vão administrar a infraestrutura. O presidente do SERPRO, Wilton Mota, disse que, além de maior segurança, a nuvem soberana do SUS vai permitir a ampliação dos serviços digitais na saúde.
12: É consolidar uma estrutura robusta, segura e soberana.
10: Com a nuvem soberana do SUS, o Ministério da Saúde espera consolidar a Rede Nacional de Dados em Saúde, onde o paciente terá toda a sua trajetória no SUS em formato digital. Reportagem na Zibrum.
2: E a gente vai falar agora de uma coisa que irrita muito o brasileiro. São aquelas ligações indesejadas de telemarketing, instituições financeiras.
1: O excesso pode até fazer com que chamadas importantes deixem de ser atendidas.
2: E para ajudar o consumidor a se proteger, existem ferramentas gratuitas que permitem bloquear o telemarketing e identificar quem está por trás de números desconhecidos.
13: O Brasil registra uma média de 305 mil ligações indesejadas por minuto, segundo dados do IDEC, o Instituto de Defesa de Consumidores. O número dá ao país o título de líder global em chamadas abusivas. Desde 2022, a Anatel tem atuado para garantir o direito de quem não quer receber esses tipos de chamadas, que no geral são ofertas de produtos e serviços, pesquisas, pedidos de doações ou cobranças. E mais, muitas vezes são realizadas por robôs.
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13: O Não Me Perturbe é um desses serviços criados para preservar o cidadão das ligações abusivas. Ele é gratuito e permite bloquear chamadas realizadas pelo telemarketing de operadoras de telecomunicações e instituições financeiras participantes. Basta acessar a plataforma www.nãomeperturbe.com.br, realizar o cadastro e selecionar as empresas que você deseja bloquear. Outra alternativa é o Qual Empresa Me Ligou. Caso você receba a chamada de um número desconhecido, é possível acessar o site qualempresameligou.com.br e consultar a qual empresa aquele número está vinculado. A ferramenta permite a localização dos canais oficiais de atendimento da empresa e evita que o usuário caia em golpes. A estudante de psicologia Isabelle Reis se queixa dos constantes incômodos provocados pelas ligações cada vez mais insistentes.
17: Recebo muitas ligações pela manhã, muitas ligações pela tarde e agora recentemente eu venho recebendo ligações até pela noite. Então eu não atendo mais ligação, às vezes pode ser até uma pessoa que é conhecida ou alguma coisa urgente, eu não atendo. Assim, meu celular sempre está no mudo, inclusive minha mãe até reclama, às vezes ela me liga ou pessoas da minha vida me ligam e sempre está no silencioso, então se eu não estou com o celular na minha mão, às vezes eu não atendo, às vezes é uma coisa séria.
13: Desde junho de 2024, a Anatel também passou a considerar abusivas as chamadas curtas com duração de até 6 segundos. Desde então, foram realizados mais de 1.200 bloqueios de empresas para a realização de chamadas e quase 40 milhões de reais em multas já foram aplicados. Reportagem Graziele Bezerra.
1: E falamos sobre as ligações indesejadas, muitas vezes feitas para os nossos celulares.
2: Um aparelho que faz parte do dia a dia, sempre ao lado do brasileiro. Por lá a gente faz compras, tem acesso ao banco e aos nossos contatos.
1: Pois então, uma plataforma permite registrar um aparelho celular e emitir alertas em caso de perda, roubo ou furto.
2: É o Celular Seguro, um sistema do Ministério da Justiça e Segurança Pública.
1: A plataforma oferece também a opção de indicar contatos de segurança e comunicar uma ocorrência para bloquear o aparelho de forma simples e rápida.
2: Você sabe como cadastrar o seu telefone na plataforma Celular Seguro? O sistema permite ao usuário registrar o aparelho celular e emitir alertas em caso de roubo, furto ou perda. A plataforma também oferece a opção de indicar pessoas de confiança que vão poder emitir um alerta em nome do usuário caso ele não consiga acessar o sistema. Para usar o Celular Seguro, é necessário fazer o login por meio de uma conta gov.br. O cadastro pode ser realizado pelo aplicativo ou pela versão web da plataforma. Para se cadastrar, basta acessar a plataforma Celular Seguro, escolher a opção Meus Telefones ou Telefones de Confiança e selecionar o aparelho. Depois, basta clicar em Alerta e confirmar o registro. Após a confirmação, será gerado um número de protocolo, que pode ser utilizado em eventuais consultas posteriores. A plataforma Celular Seguro também oferece uma ferramenta para consulta de aparelhos usados antes da compra e verificar se determinado aparelho tem registro de roubo, furto ou perda. Para realizar a consulta, basta informar o e-mail, número de identificação único do aparelho celular. O e-mail pode ser consultado nas configurações do aparelho.
13: Priscila Machado, para a Voz do Brasil.
2: Golpistas estão utilizando a logomarca do governo federal para oferecer supostas renegociações.
1: A orientação é não clicar em e-mails, mensagens e links na internet, inclusive em redes sociais.
7: O Ministério da Fazenda alerta para golpes aplicados contra pessoas que procuram renegociar dívidas. Os golpistas utilizam anúncios falsos, e-mails, mensagens e links na internet, inclusive em redes sociais, e usam indevidamente nomes e logomarcas do governo federal para conferir aparência de legitimidade às ofertas. A orientação é ficar atento. A renegociação de dívidas é feita diretamente com as instituições bancárias. O governo não envia links, mensagens digitais ou SMS oferecendo esse tipo de serviço e não mantém sites específicos para renegociação. Por isso, não forneça dados pessoais ou bancários e não faça pagamentos a partir de links recebidos por mensagens ou anúncios. Informações e orientações sobre renegociação de dívidas estão disponíveis no portal oficial do Ministério da Fazenda, no endereço gov.br/fazenda. Em caso de dúvida, procure diretamente a instituição financeira responsável pela dívida e utilize somente canais oficiais. Lucília Araújo, para a Voz do Brasil.
2: Uma aeronave com sensores de alta precisão está sobrevoando Amazônia, Cerrado e Pantanal para medir os gases que causam o efeito estufa.
1: O trabalho é uma parceria entre Brasil e Alemanha.
18: A aeronave, equipada com instrumentos científicos, está fazendo voos no espaço aéreo brasileiro desde o mês passado. O objetivo é medir fluxos e concentrações atmosféricas de dióxido de carbono e metano, dois dos principais gases causadores do efeito estufa. Os voos se concentram na Amazônia, no Pantanal e em parte do Cerrado. O modelo do avião é capaz de voar em uma ampla faixa de altitude, desde 850 metros até 15 mil metros. O pesquisador do Instituto de Física da Universidade de São Paulo, Paulo Artacho, dá os detalhes.
19: O objetivo principal dessa pesquisa é entender melhor as emissões e o processamento atmosférico de um gás de efeito estufa, que é muito importante, que é o metano. Então, o metano Brasil é o segundo gás em importância, em relevância, do ponto de vista de gases de efeito estufa logo depois do dióxido de carbono. E a Amazônia e o Pantanal, em particular, todas as áreas alagadas, são fortes emissores de metano.
18: Cerca de 120 pesquisadores de instituições de pesquisa da Alemanha e do Brasil trabalham na coleta de dados. A coordenação é do Instituto Nacional de Pesquisas Espaciais, o INPE, e do Centro Espacial Alemão. Segundo o coordenador da pesquisa, Dirceu Luiz Erdes, os dados vão complementar informações de outros sistemas de observação, validar medições por satélite e aprimorar modelos climáticos.
20: Todos os modelos de IPCC, modelos de clima e tempo, utilizam dados de CO2 e metano. Então, o principal objetivo desse trabalho é validar esses modelos, corrigir o que tiver que corrigir e melhorar as projeções futuras. E também validar os dados satélites. Tem vários satélites hoje, tanto europeus como americanos, japoneses e chineses, que cruzam o nosso território. E eles têm um valor de coleta desses dados. E a ideia desse projeto é coletar os dados in situ, na região, e validar tanto o satélite como os modelos de previsão.
18: A campanha científica deve se estender até meados de setembro. Até lá, serão realizados cerca de 15 voos, tanto durante o dia quanto à noite. Reportagem Luciana Colares de Holanda.
2: O modelo brasileiro de alimentação escolar, que une os produtos da agricultura familiar às merendas servidas aos estudantes, foi apresentado a uma delegação da Etiópia.
21: Antes de chegar ao prato dos estudantes, a merenda escolar percorre um caminho que começa muito antes da cozinha da escola. É um modelo que une alimentação saudável, agricultura familiar e políticas públicas. Uma experiência brasileira que desperta o interesse de outros países, como a Etiópia. Como lembrou a coordenadora-geral do Programa Nacional de Alimentação Escolar, Karine Santos.
22: O Brasil coopera com muitos países, faz parte da programação dessa missão de receber a delegação da Etiópia, demonstrar como isso é levado a efeito até que esse alimento chegue de fato no prato dos nossos estudantes.
21: A visita integra a parceria de cooperação entre Brasil e Etiópia voltada ao intercâmbio de experiências sobre alimentação escolar. Analista de projetos da Agência Brasileira de Cooperação, Paula Barbieri, falou como funciona essa cooperação entre os dois países.
23: O Programa de Alimentação Escolar Brasileiro já tem 70 anos, né, de existência e, assim, pelas inovações que o programa traz, os países, eles têm muito interesse em conhecer como ele é organizado, né, como ele é operado.
21: Numa escola do Distrito Federal, a delegação da Etiópia pôde acompanhar o resultado desse trabalho na prática. Parte dos alimentos servidos nas escolas públicas vem diretamente da agricultura familiar. A produção passa pelas cooperativas e segue para as unidades de ensino, como garante o presidente da cooperativa, Anaildo Porfírio da Silva.
24: A nossa cooperativa associação hoje atende 72 escolas, então isso ajuda demais o agricultor.
21: O agricultor familiar José Ailton Alves diz que sente satisfação por ter o seu trabalho reconhecido internacionalmente.
25: A gente se sente honrado e gratificado, porque a gente está vendo que o nosso trabalho está sendo visto.
21: Os alimentos produzidos por agricultores familiares, como José Ailton, chegam a milhões de estudantes, como Otaviana Esteves de Deus, de 11 anos.
26: Muito legal essa hora que a gente reúne todo mundo aqui na mesa para comer, conversar. Um alimento saudável também, muito delicioso.
21: A merendeira Dilma Costa conta que o sucesso é garantido.
27: Hoje é estrogonofe, hoje vai ser uma loucura, eles vão comer assim, sempre repetem, né?
21: A cooperação Brasil-Etiópia é coordenada pela Agência Brasileira de Cooperação, pelo Fundo Nacional de Desenvolvimento da Educação e conta com o suporte de agências das Nações Unidas. Reportagem Cleide Lopes.
1: E essas foram as notícias do governo federal.
2: Fique agora com as notícias do Poder Judiciário e do Congresso Nacional. Uma boa noite.
1: Boa noite para você e até amanhã.
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4: Centro de Estudos Constitucionais do Supremo Tribunal Federal prorroga prazo de inscrições para audiência acadêmica em Belém, no Pará.
5: Relatório do CNJ aponta que medidas protetivas chegam rápido, mas não bastam contra feminicídios.
4: STJ mantém condenação de suposto membro do PCC a mais de 87 anos de prisão.
5: Boa noite, eu sou Arthur Filho.
4: E eu sou Walter Lima.
5: O Centro de Estudos Constitucionais do Supremo Tribunal Federal prorrogou para 16 de agosto o prazo de inscrições para participação na terceira audiência acadêmica regional do projeto O Ensino do Direito Constitucional no Século XXI, Panorama e Perspectivas.
4: O evento será realizado no próximo dia 28 no Instituto de Ciências Jurídicas da Universidade Federal do Pará.
5: As instituições interessadas em fazer exposição oral devem realizar a inscrição por meio de formulário com envio de resumo escrito até 4 mil caracteres.
4: As manifestações devem ter caráter constitucional e poderão abordar um ou mais dos eixos temáticos definidos pelo Centro de Estudos Constitucionais do Supremo Tribunal Federal.
5: Pesquisa apresentada pelo Conselho Nacional de Justiça revela que o sistema de justiça tem concedido com rapidez medidas protetivas de urgência.
4: Mas os dados revelam que ainda é um desafio combater o feminicídio. Fernanda Porto.
6: 53% das medidas protetivas de urgência são concedidas no mesmo dia em que a mulher faz a solicitação. Mas a ação ainda não é suficiente para evitar casos de feminicídios, já que em 57,6% dos casos, as vítimas tinham medidas protetivas vigentes. Os dados são da pesquisa Feminicídio e Medidas Protetivas de Urgência, publicada pelo Conselho Nacional de Justiça. O levantamento foi feito com base em mais de 10 mil inquéritos iniciados e ações penais de primeiro grau ajuizadas entre os anos de 2024 e 2025. Do grupo analisado, 3.449 vítimas, ou seja, duas a cada três mulheres, não tinham medida contra o réu. Já outras 1.669 tinham medida protetiva, o que corresponde a uma a cada três vítimas.
5: Superior Tribunal de Justiça mantém condenação de mais de 87 anos de prisão a suposto integrante do PCC.
4: A decisão é da desembargadora convocada Nilsone de Freitas. Repórter Fátima Uchoa.
8: O réu foi condenado por participação em organização criminosa armada, 5 homicídios qualificados e ocultação de cadáver. Entre as vítimas está uma escrivã da Polícia Civil de São Paulo. Segundo o Ministério Público, o réu é integrante do primeiro comando da capital, o PCC. A defesa pretendia anular a condenação pelo tribunal do júri e obter novo julgamento, mas o Tribunal de Justiça de São Paulo negou a apelação, sob o fundamento de que a decisão dos jurados tinha amparo em provas. No STJ, ao analisar o pedido, Nilsone de Freitas destacou que o habeas corpus serve para proteger o direito de locomoção diante de ilegalidade ou abuso de poder, não sendo cabível para rediscutir condenações quando não há flagrante ilegalidade.
5: Justiça Federal suspende reintegração de posse em área disputada por assentados e indígenas pataxós na Bahia.
4: Com a decisão, a ordem de reintegração de posse em favor do INCRA fica sem efeito até um novo julgamento, que só deve ocorrer após produção de prova técnica. Sabrine Menezes.
9: No recurso, o MPF sustentou que os direitos territoriais dos povos indígenas são originários e reconhecidos pela Constituição Federal. Com a decisão, o processo de reintegração de posse do lote 77A, localizado no projeto Assentamento Cumuru-Xatiba, em Prado, na Bahia, deve passar por uma nova perícia para verificar se a área faz parte da terra indígena Comexatibá, do povo Pataxó. Em caso de confirmação, os assentados têm direito à indenização e à eventual realocação para outro projeto de reforma agrária.
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5: A você, uma boa noite.
4: E até amanhã.
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1: Eu sou Paula Groba.
2: E eu sou Humberto Pinheiro.
1: E estes são os destaques de hoje do Jornal do Senado, que começa agora.
2: Vai à sanção programa de incentivos à produção nacional de fertilizantes.
1: Avança projeto que define implementação do novo piso salarial nacional para médicos e cirurgiões dentistas.
2: Estatuto do Aprendiz segue para plenário com urgência.
1: Boa noite.
2: Boa noite.
1: Apesar de ser uma das maiores potências mundiais de produção de alimentos, o Brasil ainda depende fortemente de fertilizantes importados para manter a produção agrícola.
2: Para reduzir essa dependência, o Senado aprovou hoje e encaminhou para a sanção presidencial o projeto que cria um programa de incentivo à produção nacional de fertilizantes. A proposta busca aumentar a oferta do insumo produzido no país, reduzir os custos para o agronegócio e, com isso, ajudar a baratear a produção de alimentos. A reportagem é de Alexandre Campos.
3: A principal mudança feita pelos deputados federais, aprovada pelos senadores, é a autorização para o repasse de recursos do orçamento ao BNDES para abrir linha de crédito para investimentos na produção de fertilizantes e matérias-primas, remineralizadores, bioinsumos e biofertilizantes. O dinheiro poderá financiar plantas industriais, atividades de pesquisa e infraestrutura de integração de polos logísticos. Relatora do projeto, a senadora Tereza Cristina, do PP de Mato Grosso do Sul, lembrou que, apesar de ser uma potência agrícola, o Brasil continua dependente da importação de fertilizantes.
4: Em 50 anos, nós revolucionamos a agricultura e a produção brasileira. E hoje, este ano, a gente deve passar os Estados Unidos como maiores exportadores de grãos do mundo. E nós vamos fazer essa façanha. Com terras pobres, presidente, que precisam de fertilizantes. Então é uma loucura a gente não ter até hoje um Profert da vida.
3: O texto aprovado, que segue para a sanção presidencial, confere ao Conselho Nacional de Fertilizantes e Nutrição de Plantas a atribuição de avaliar a cada 2 anos a efetividade do programa e definir a mistura mínima obrigatória de fertilizantes nacionais aos comercializados em território brasileiro.
1: E a Comissão de Orçamento aprovou a abertura de créditos extraordinários à União para socorrer vítimas de desastres naturais e para agências reguladoras.
2: Relatora da proposta, a senadora Tereza Cristina defendeu que o instrumento da abertura de crédito seja evitado com mais planejamento. Repórter Raíssa Abreu.
5: A medida provisória aprovada destina R$305 milhões ao socorro de vítimas de desastres naturais, como secas e enchentes, em diversos pontos do país. A relatora, senadora Tereza Cristina, do PP de Mato Grosso do Sul, votou pela aprovação da medida, mas reforçou que o crédito extraordinário só deve ser usado em casos excepcionais.
6: Um país que, estação após estação, precisa correr para socorrer aquilo que poderia ter prevenido, não enfrenta um problema de imprevisibilidade, enfrenta um problema de planejamento.
5: A comissão também aprovou um projeto de abertura de crédito de R$24 milhões para reforçar o orçamento das agências reguladoras.
1: Médicos e cirurgiões dentistas podem ter piso salarial de mais de R$13 mil para 20 horas semanais, mas a implementação será gradual ao longo de 3 anos.
2: Foi o que aprovou nesta terça-feira a Comissão de Assuntos Econômicos. Pelo texto aprovado, o piso será implementado em 3 etapas. As informações com a repórter Marcela Cunha. Assuntos Econômicos. Pelo texto aprovado, o piso será implementado em 3 etapas. As informações com a

0: havia sido aprovado pela Comissão de Assuntos Econômicos e de Assuntos Sociais, mas recebeu recurso para votação pelo plenário. Foram apresentadas 4 emendas e, por isso, o projeto voltou à CAI. O relator, senador Nelsinho Trade, do PSD do Mato Grosso do Sul, aceitou apenas a emenda que prevê a implantação gradual do novo piso, 40% do valor no primeiro ano, 70% no segundo e 100% a partir do terceiro.
1: A transição confere tempo de adaptação aos empregadores, tanto do setor privado quanto do setor público, e mitiga eventuais impactos negativos sobre o mercado de trabalho.
0: O projeto segue para análise da Comissão de Assuntos Sociais e depois para votação no plenário do Senado.
2: O Senado pode analisar propostas que reduzem o número de dias letivos nos calendários escolares.
3: As ideias foram apresentadas por cidadãos e serão analisadas pela Comissão de Direitos Humanos e Legislação Participativa. Se aprovadas, poderão ser transformadas em projetos de lei. Repórter Herman Kulitz.
4: As iniciativas foram apresentadas por cidadãos pelo portal E-Cidadania. Como receberam mais de 20 mil apoios, se tornaram sugestões e legislativas. Agora, a Comissão de Direitos Humanos e Legislação Participativa vai decidir se elas serão transformadas em projeto de lei. André Camargo, autor de uma das propostas, explicou que antigamente o calendário escolar era de 180 dias e não vê prejuízo no retorno a essa quantidade.
5: As 800 horas vão permanecer, né? A carga horária de trabalho vai se manter. O que vai diminuir é a quantidade de dias letivos para a gente poder se organizar, se reorganizar e tentar ver uma nova saída.
4: Os autores alegam benefícios tanto para os professores, favorecendo a formação continuada e a melhora na qualidade de vida no trabalho, quanto para os alunos, que poderão ter um ano letivo mais dinâmico e focado em um ensino mais eficiente, podendo até diminuir a evasão escolar.
2: E avançou no Senado o Estatuto do Aprendiz, novo marco legal para programas de aprendizagem com regras de contratação de adolescentes e jovens entre 14 e 24 anos, além de pessoas com deficiência em qualquer idade.
3: O texto aprovado pela Comissão de Assuntos Sociais, sem modificações, seguiu com pedido de urgência para votação no plenário do Senado. Repórter Marcela Diniz.
6: O contrato terá duração de 2 anos, podendo ser prorrogado por mais um, e a jornada poderá chegar a 8 horas diárias para quem já concluiu a educação básica. A proposta garante direitos como vale-transporte, férias no mesmo período do recesso escolar para menores de 18 anos e estabilidade para gestantes. O texto mantém a obrigatoriedade de contratação de aprendizes por empresas de médio e grande porte nos mesmos percentuais de hoje, mínimo de 5% e máximo de 15%, de acordo com o número de trabalhadores. Micro e pequenos negócios continuarão com contratação facultativa. Para quem não cumprir a cota, o texto prevê multa de R$3.000 por aprendiz não contratado. Em caso de reincidência ou embaraço à fiscalização, o valor dobra. O texto aprovado pelos senadores é o mesmo que veio da Câmara. 5 emendas de plenário foram rejeitadas na Comissão de Assuntos Sociais, entre elas, a que transferia para negociação coletiva regras sobre aprendizagem. O senador Flávio Arnes, do PSB paranaense, lembrou que já existe decisão do STF proibindo esse tipo de acordo quando o que está em questão são direitos de adolescentes.
7: Não se pode discutir mais vagas ou menos vagas. E já existe o tema 1046, que afastou expressamente das políticas de inclusão de aprendizes a negociação coletiva. A empresa pode alocar aprendizes em outros tomadores de serviço, públicos ou privados. Então, várias alternativas foram criadas para se ultrapassar o problema de, eventualmente, uma empresa não poder contratar.
6: A aprovação no Senado é o último passo da análise da proposta no Congresso, mas para virar lei, ela ainda precisa ser sancionada pelo presidente da República.
2: E o senador Paulo Paim, do PT do Rio Grande do Sul, reafirmou o apoio à redução da jornada para 40 horas semanais, sem redução de salário. Segundo ele, mais de 80% dos brasileiros apoiam o fim da escala 6x1.
3: Paim também citou estudos que apontam a possibilidade de criação de 4,5 milhões de novos empregos com a medida. Ao destacar que a proposta já recebeu o aval dos deputados, o senador defendeu que a PEC seja colocada em votação no Senado.
8: Não estamos diante de uma pauta de esquerda ou de direita, de centro ou do governo ou da oposição. Estamos diante de uma pauta dos brasileiros.

0: das famílias brasileiras.
1: Com edição de Paula Groba e trabalhos técnicos de Eliseu Caires, o Jornal do Senado fica por aqui. Acompanhe agora as notícias da Câmara dos Deputados. Boa noite.
2: Boa noite e até amanhã.
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4: Comissões declaram nulo casamento de menores de 16 anos de idade.
5: Propostas aumentam o acesso da população às canetas emagrecedoras.
4: Lei votada pelos parlamentares amplia o uso do FGTS por filantrópicas.
5: Boa noite. Uma nova lei mantém até 2030 a autorização para que instituições filantrópicas de saúde utilizem recursos do FGTS, a partir de projeto que passou pela análise dos deputados. Quem explica é a repórter Maria Neves.
6: Já está em vigor a lei que prorroga até 2030 o prazo para que hospitais filantrópicos utilizem recursos do Fundo de Garantia do Tempo de Serviço, o FGTS. Entre 2019 e 2022, a legislação permitia a essas instituições de saúde sem fins lucrativos aplicarem verbas do FGTS, mas a autorização não foi prorrogada. A norma sancionada agora foi apresentada pelo deputado Paulo Pimenta, do PT do Rio Grande do Sul, ainda este ano. O parlamentar apenas recuperou o texto de uma medida provisória do Executivo, que perdeu a validade porque não foi votada pelo Congresso. Ao defender a aprovação do então projeto de lei no plenário da Câmara, o deputado Pompeu de Matos, do PDT do Rio Grande do Sul, ressaltou que a proposta vai beneficiar especialmente as Santas Casas.
7: É uma retomada de uma possibilidade que tinham as Santas Casas de se socorrer do Fundo de Garantia por Tempo de Serviço para suprir as dívidas que têm de financiamento. Segundo consta, a própria Santa Casas já declararam que há uma dívida em torno de 10 bilhões e existe recurso no Fundo de Garantia destas Santas Casas que pode ser lançado mão.
6: O governo estima que a utilização de verbas do FGTS pode reduzir os encargos financeiros das entidades filantrópicas de patamares próximos a 18% ao ano para cerca de 12% ao ano. Para serem consideradas filantrópicas, as instituições devem destinar pelo menos 60% dos atendimentos ao Sistema Único de Saúde, de forma gratuita para a população. Os empréstimos com recursos do Fundo de Garantia vão beneficiar também instituições sem fins lucrativos que atuem no campo para auxiliar pessoas com deficiência e que participem de forma complementar do SUS. Na Câmara, o texto foi aprovado em 7 de julho e logo em seguida, no dia 15 do mesmo mês, os senadores também acolheram o projeto. Da Rádio Câmara de Brasília, Maria Neves.
4: Projeto de Ribamar Silva, do Podemos de São Paulo, atualiza as regras de rotulagem de alimentos. A proposta prevê informações nutricionais mais claras e acessíveis para orientar os consumidores na escolha de produtos.
5: De acordo com o texto de Ribamar Silva, a regulamentação deve estabelecer critérios para destacar o teor de açúcares, sódios, gorduras e outros componentes de interesse para a saúde. O projeto também prevê recursos de acessibilidade, como o sistema Braille e ferramentas digitais para pessoas com deficiência.
4: Saúde. Projetos em discussão na Câmara querem aumentar acesso da população às chamadas canetas emagrecedoras. A repórter Mônica Tati tem os detalhes.
8: 60% dos brasileiros estão obesos ou acima do peso, segundo dados divulgados pelo Ministério da Saúde. Dessas pessoas, um quarto já é considerada obesa. A obesidade geralmente acarreta doenças crônicas, como hipertensão, diabetes e problemas cardiovasculares. São necessárias várias medidas para evitar a condição, como boa alimentação e a prática de exercícios físicos. Mas o uso de substâncias presentes nas chamadas canetas emagrecedoras vencedoras, tem se mostrado eficaz para reduzir o peso corporal e ajudar no controle da obesidade. Para tentar controlar os danos, deputados apresentaram projetos para aumentar o acesso da população a esse tipo de tratamento. O deputado Mário Eringer, do PDT de Minas Gerais, apresentou o projeto de lei que declara de interesse público os medicamentos Monjaro e Zepbound, que utilizam como princípio ativo a tirzepatida. A medida permite que o governo utilize o mecanismo de licença compulsória da propriedade industrial, popularmente conhecido como quebra de patente.
9: A quebra da patente propicia que outras empresas, aumenta a concorrência, possam fabricar esse medicamento, a tirzepatida, e atingir o maior número de pessoas, que haverá com certeza uma redução do preço. Hoje, o preço do Monjaro e do Zepbound é muito caro, impossibilita qualquer pessoa de classe média alta até, de usar esse medicamento, porque o preço é muito alto. E os benefícios são tão grandes que isso é vantagem para a saúde pública de uma maneira geral.
8: Já o deputado Damião Feliciano, do União da Paraíba, apresentou o projeto que exige a oferta de liraglutida, que tem o nome comercial de Saxenda, e a semaglutida, conhecida por Wegov ou Ozempic, pelo SUS, o Sistema Único de Saúde. Segundo Damião Feliciano, esses dois medicamentos são reconhecidos mundialmente como eficazes no tratamento da obesidade, mas o preço é uma barreira para a população mais carente. Segundo a Anvisa, a liraglutida auxilia no controle crônico de peso em associação a uma dieta baixa em calorias e ao aumento de exercícios físicos. A semaglutida, por sua vez, é mais uma opção para o tratamento do diabetes mellitus tipo 2. Os projetos que pretendem facilitar o acesso da população às canetas emagrecedoras estão em diferentes fases de apreciação na Câmara dos Deputados. Da Rádio Câmara de Brasília, Mônica Tati.
3: Trabalho.
5: Sidney Leite, do PSD do Amazonas, pondera que o texto da PEC do fim da escala 6x1 deve contemplar os interesses tanto dos empresários quanto dos trabalhadores. Ele afirma que a redução da jornada vai garantir mais tempo de convivência familiar para os brasileiros.
10: É importante que se compreenda que nós temos um segmento para quem empreende nesse país, o comércio e os serviços. Há necessidade que nesse relatório que nós vamos aprovar, contemple esses setores, que são setores que muitas vezes não conseguem manter o trabalhador na formalidade, tendo em vista os altos custos dos encargos sociais. Mas isso não deve ser fator para que aqui no Parlamento nós possamos avançar e dar fim a essa escala e que homens e mulheres possam ter o direito de conviver com a família, direito ao lazer, direito ao estudo e, com isso, ter uma qualidade de vida melhor.
11: Sidney Leite lembra que a escala 5x2 já existe em áreas como o serviço público, o setor financeiro e parte da indústria. O parlamentar acredita que o fim da escala 6x1 vai contribuir para a redução do adoecimento dos trabalhadores e para o aumento da produtividade no ambiente profissional.
3: Economia.
5: Luiz Erondino, do PSOL de São Paulo, é uma das autoras do projeto que cria o Sistema Nacional de Transparência e Monitoramento de Preços de Combustíveis. A proposta prevê um portal público para consulta em tempo real dos preços praticados em postos de todo o país.
11: Luiz Erondino sugere que distribuidoras e revendedores informem à ANP dados sobre preços, custos e volumes comercializados. Ela acrescenta que o texto estabelece mecanismos para identificar variações abusivas de preços, além de estabelecer sanções administrativas.
3: Ciência e tecnologia.
5: Lucas Ramos, do PSB de Pernambuco, propõe discutir a criação da CID Digital, uma contribuição sobre as receitas obtidas por plataformas digitais com a prestação ou intermediação de serviços. A medida busca estabelecer uma nova forma de tributação para o setor.
11: Lucas Ramos destaca que a proposta divide opiniões e que, por isso, precisa ser debatida. Enquanto os defensores apontam a necessidade de ampliar a tributação, empresas afirmam que já recolhem diferentes impostos e alertam para o risco de aumento de custos e repasse ao consumidor.
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3: Direitos Humanos.
5: A Câmara aprovou o projeto que declara nulo o casamento de menores de 16 anos de idade. A repórter Paula Bittar acompanhou a votação.
13: A Comissão de Constituição e Justiça da Câmara aprovou uma proposta que declara a nulidade em qualquer caso do casamento de pessoas que não atingiram 16 anos de idade, a chamada idade núbil. O texto aprovado exclui artigos do Código Civil que prevêem a possibilidade de casamento antes da idade núbil, como em caso de gravidez, ou estabelecem regras e prazos para confirmação ou anulação desses casamentos. A relatora na CCJ, a deputada Ana Paula Lima, do PT de Santa Catarina, apresentou um parecer favorável a esse projeto da deputada Laura Carneiro, do PSD do Rio de Janeiro, mas rejeitou um outro do deputado Dr. Fernando Máximo, do PL de Rondônia, que pretendia facilitar o casamento de quem atingiu 16 anos com a assinatura de um dos pais ou responsáveis. Atualmente, a lei exige a assinatura de ambos os pais ou representantes legais nesses casos. Ana Paula Lima também destacou que a vedação do casamento de menores de 16 anos encontra respaldo constitucional na proteção à infância e à juventude.
14: A aprovação do meu parecer pela Comissão de Constituição e Justiça, que torna nulo o casamento antes dos 16 anos, não é só um detalhe jurídico, é a Câmara Federal dizendo com todas as letras que esse tipo de casamento nunca deveria ter existido. Uma criança e adolescente ser empurrada para dentro de um casamento significa abandono escolar, gravidez precoce e muitas vezes violência escondida dentro de casa. Fecharmos as brechas que ainda restam na nossa legislação é proteger meninas que sozinhas não teriam como se defender.
13: A proposta que declara a nulidade em qualquer caso do casamento de pessoas que não atingiram 16 anos de idade já pode seguir para análise do Senado, a menos que haja recurso para votação antes pelo plenário da Câmara. Da Rádio Câmara, de Brasília, Paula Bittar.
3: Transportes.
11: Júlio Lopes, do PP do Rio de Janeiro, apoia projeto que estabelece o transporte público gratuito como um direito universal no país. Na opinião do parlamentar, a tarifa zero estimula o comércio e já é uma realidade bem sucedida em diversas cidades.
15: Essa é uma ideia disruptiva, uma ideia nova, uma ideia importante, porque muitos países do mundo já estão começando essas experiências, assim como no Brasil. Nós já temos várias cidades no Brasil, mais de 14 cidades brasileiras, onde o transporte é gratuito e gera um movimento enorme na economia, porque você usa o transporte não só para ir trabalhar, mas também para se divertir, para ir cuidar da sua saúde, para cuidar da vida médica, clínica dos seus filhos também, enfim. O transporte gratuito gera um movimento enorme na economia.
5: Júlio Lopes reconhece os desafios para garantir o financiamento da medida, mas acredita que a criação de fontes permanentes de recursos e o uso de matrizes energéticas mais baratas, como o gás natural, podem garantir a mobilidade gratuita sem distinção de segmentos da população.
11: Proposta de Chico Alencar, do PSOL do Rio de Janeiro, prevê passe livre em todos os transportes públicos do país para pessoas com deficiência e doenças crônicas. A ideia, segundo o deputado, é garantir mobilidade e ampliar o acesso a um direito básico.
5: Chico Alencar lembra que pessoas com deficiência e doenças crônicas enfrentam limitações específicas e que, por isso, precisam de tratamento diferenciado no acesso ao transporte. Ele acrescenta ainda que é dever do poder público atender ao interesse coletivo e garantir a inclusão.
16: Então, esse passe livre em todos os transportes coletivos para o portador de doença crônica ou de deficiência é, na verdade, o cumprimento de um direito que a gente quer ver assegurado. É bom lembrar que os serviços de transporte público são uma concessão do poder público e as empresas concessionárias têm que se submeter à legislação mais geral, que é, por definição, voltada para o bem comum.
17: desenvolvimento regional.
18: Dorinaldo Malafaia, do PDT do Amapá, é relator de projeto que concede a Macapá o título de Capital Nacional do Meio do Mundo. A proposta destaca que a cidade é a única capital brasileira cortada pela linha do Equador, onde o equinócio pode ser observado duas vezes ao ano em março e setembro.
5: Dorinaldo Malafaia deu parecer favorável à iniciativa, ressaltando a importância do reconhecimento para a identidade local. Ele aponta que a homenagem pode fortalecer o turismo de Macapá por valorizar atrações ligadas à linha do Equador, como o Parque Meio do Mundo.
18: Projeto de Márcio Neiser, do Solidariedade, transforma o festejo do Santuário Diocesano Nossa Senhora do Coco da Aparecida, em Loreto, no Maranhão, em manifestação da cultura nacional. A celebração é realizada anualmente entre os dias 6 e 15 de agosto.
5: De acordo com Márcio Neiser, o festejo reúne milhares de romeiros de diferentes regiões do país e representa uma tradição centenária da população maranhense. Na visão do deputado, a proposta valoriza o patrimônio cultural e incentiva o turismo e o desenvolvimento local.
17: Comissões.
18: Rui Carneiro, do Podemos, da Paraíba, apresentou projeto que institui a Política Nacional de Integridade Pública e Governança Preventiva. O deputado explica que a proposta fortalece os mecanismos de prevenção de irregularidades, transparência e eficiência na administração pública.
5: Entre as medidas previstas no projeto de Rui Carneiro estão a obrigatoriedade de programas de integridade nos órgãos públicos, com códigos de ética, canais de denúncia e capacitação de servidores. O texto também cria órgão de destinado a produzir inteligência, identificar riscos e apoiar os órgãos de controle.
17: Justiça.
18: Projeto de Beto Pereira, do Republicanos de Mato Grosso do Sul, define os critérios para caracterizar o notável saber jurídico exigido para a indicação de ministros dos tribunais superiores e desembargadores. Entre os parâmetros sugeridos estão atuação no magistério e produção científica.
5: Beto Pereira também defende que a titulação de doutor em direito e o recebimento de premiações na área jurídica sejam considerados para as nomeações. Na visão dele, a medida dá mais objetividade ao conceito previsto na Constituição e reduz interpretações subjetivas no processo de indicação.
17: Segurança Pública.
18: Sancionadas pelo Poder Executivo, propostas discutidas na Câmara ampliam a proteção às mulheres.
5: Deputadas apontam avanços com as novas leis do Pix Pensão e de divulgação do Ligue 180, segundo ressalta o repórter José Carlos Oliveira.
19: Deputadas participaram da cerimônia de sanção das novas leis do Pix Pensão e de divulgação do Ligue 180 e apontaram avanços no Pacto Nacional dos Três Poderes contra o Feminicídio. A lei que obriga o poder público a divulgar o telefone exclusivo de denúncia de violência contra a mulher em locais públicos e privados de grande circulação surgiu de proposta da deputada Laura Carneiro, do PSD do Rio de Janeiro. Relatora do texto na Câmara, a deputada Camila Jara, do PT do Mato Grosso do Sul, destacou os esforços de fortalecer do Ligue 180, criado em 2005.
20: Que o 180 tinha sofrido um completo desmonte. As mulheres ligavam e eram encaminhadas para qualquer lugar e eram muitas vezes revitimadas. Quando a deputada Laura faz esse projeto para que os estados divulguem o 180, é uma maneira da gente estar ampliando e garantindo que ele funcione.
19: Já a lei do chamado Pix Pensão altera o Código de Processo Civil para instituir a transferência automática de pensão alimentícia. O texto surgiu de proposta da deputada Tabata Amaral, do PSB de São Paulo, com a intenção de reverter o atual quadro de 650 mil processos judiciais por falta de pagamento de pensão alimentícia, muitos deles relativos a homens de classes média e alta.
21: São 11 milhões de mães solo no nosso Brasil, quase 2 milhões de crianças que não têm o nome do pai na certidão de nascimento. E aquilo que a gente tem para a CLT, para o assalariado, que é o desconto da pensão, a gente vai ter para todo mundo com essa lei. Pode ser MEI, pode ser autônomo, pode trocar de emprego, pode ser empresário, pode estar na informalidade, deve uma pensão alimentícia, tem filho, vai ter que ter o depósito na conta da mãe todo mês certinho.
19: Da Rádio Câmara de Brasília, José Carlos Oliveira.
18: Projeto de Alexandre Guimarães, do MDB do Tocantins, cria a Política Nacional de Prevenção e Enfrentamento à Violência de Gênero no Ambiente Digital. Segundo o autor, o objetivo é estabelecer medidas que protejam as vítimas
11: e responsabilizem os autores de crimes cometidos na internet.
5: Entre as medidas previstas no projeto de Alexandre Guimarães estão a criação de canais para denúncias e a remoção de conteúdos ilícitos. O texto também estabelece regras para provedores e prevê ações de educação digital e prevenção contra o uso ilegal da inteligência artificial.
11: Termina agora o Jornal Câmara dos Deputados, produzido pela Rádio Câmara, com trabalhos técnicos de Everson Urani e apresentação de Márcio Aquiles Sardi e José Carlos Andrade. Uma ótima noite para você.
5: Boa noite, a Voz do Brasil volta amanhã.
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29: Olá, amigos, boa noite. 8:01. Estamos iniciando o Noturno desta terça-feira, 11 de agosto de 2026. Barcarolle. Música e interpretação de Elmir Deodato.

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1: 20 horas e 19 minutos.

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0: 20h41.
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